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0: Olá, boa noite pra você. Já está começando aí mais um Noturno 105,9. Eu sou o Marquinho e a partir de agora nossa companhia vai até as 2 da madrugada. É muita música, informação, alto astral e aquela companhia gostosa que faz a noite ficar cada vez melhor. Hoje é quarta-feira, tem aquele motivo especial para comemorar. Hoje é Dia Nacional do Namoro no Sofá. Então, se você aí sozinho, debaixo das cobertas, namorando, tá curtindo aquela companhia especial, pode ficar à vontade, porque a trilha sonora da tua noite já está garantida. Olha aí, um recado importante para você. 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Bora lá, aumenta o volume, ajeita o sofá. Chama quem você gosta, porque a noite tá só começando.
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Abrindo a sequência musical nessa tua quarta-feira com Digo, Cleiton, Romário, Seu Perdoar. Também teve aí Gil Colares, Prato da Casa com Não Foi Por Acaso. E Diego e Vitor Hugo com Tubarões. Pois é, já estamos no Araio Noturno 105,9, chegando com música, informação, boa companhia e aquele clima gostoso que faz a diferença aí nas tuas noites, aqui pela 105,9. Hoje, 23 de setembro, é Dia Nacional do Namoro do Sofá, quarta-feira. E aqui pela Zona Sul, a noite começa aí com 11 graus, sem previsão de chuva. Umidade relativa do ar 67% e o vento soprando é 18 km por hora. A previsão para as próximas horas é de uma noite fria. Então você já sabe, casaco, coberta e você conectado. É um lembrete importante, hein? Nesse momento nossa transmissão está acontecendo somente aí pela internet. Nossa antena foi danificada durante o temporal. E a equipe técnica já está trabalhando para resolver a situação e restabelecer o sinal do FM. 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Não importa onde você está, sozinho, acompanhado, com a família, entre amigos, trabalhando ou pegando a estrada, levando na carona, o importante é ter boa música e a tua companhia de verdade. 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Manda o teu recado, peça a tua música. Nosso WhatsApp está valendo a tua participação também. Prefixo aí 53 para você que está fora aí da região. 991647867. Já conta para nós aí como é que foi esse início de semana para você. Pelo telefone que já tocou, tem gente aguardando aí no 3232-2303. Chega junto, aumenta o volume, fica com a gente, porque a noite tá só começando. É a Duda Bertelli, com a Ana Castela, é sucesso, hein? Ponto Fraco, 9 e 18.

É a dupla Israel Rodolfo. Quem não é dona, não manda. Teve pra você também, Mariana Fagundes. Diz pra mim. E abrimos aí com Deus Samba. Olá pra você também, Duda Bertelli, na Castela Ponto Fraco. Fechando o bloco musical aí da tua primeira hora daí de programa com o Noturno 105,9. E lembrete importante, né? Nesse momento nossa transmissão está acontecendo aí somente pela internet. Nossa antena foi danificada durante o temporal dos últimos dias. A equipe técnica já está trabalhando para resolver a situação e restabelecer o sinal do FM. Agora quando são 9h31, bora para o intervalo e voltamos na sequência.

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26: 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Agora faltando 22 minutos para as 10. 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Bora comigo até as 2 da manhã. Lembrando que demos um intervalo. Às 11 horas voltamos à meia-noite. Seguimos a programação até as 2 da manhã. A participação pelo 3232-2303. Um beijinho especial para a Rejane. Ela diz que está com poucos dados, mas está curtindo online. Também pelo WhatsApp 991647867. Mandando um abraço especial para Margarete, está aqui no centro da cidade, é os Doguinhos. E lá em Pelotas, para o Cássio Curs. Boa noite na escuta online em Pelotas. Cássio Curs, bairro Fragata. Continue participando, interagindo. 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Agora faltando 20 para as 10. Bumbuzinho com Libra Wine. Experimenta ver. 11 graus lá fora.
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0: Bruno Mars aqui pela 105,9, a Versace on the Floor. Olá pra você também, Léo Foguete. Quem de nós dois abrimos em com Liber Wine, com Mumuzinho, experimenta ver. Trilhacionado pra você nesta noite aqui de quarta-feira, 23 de setembro, Dia Nacional do Namoro no Sofá. Você participa e interage no 3232-2303. WhatsApp é o 991647867. Beijão para Magda curtindo a programação junto com a gente lá na São João. 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Biquíni Cavadão, eles estão de volta ao vivo. Relembrando os grandes sucessos como Dani, né, Dani? E uma brasileira. Agora 7 para as 10.
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0: Boa noite, Marquinhos. Gostaria de escutar com Maiara e Maraísa 90-10. Mara Henk, São Paulo, São Paulo. Abraço.
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0: indicação do ouvinte, Mararenque, São Carlos, São Paulo. Mário Maraíza, 9010. Falou pra você também, Belo Condere, tudo fica blue. Abrimos aí com um biquíni cavadão, Dani e uma brasileira. Trilha sonora pra você aqui na 105,9 Cultura. 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Vamos aí pro rápido intervalo e voltamos na sequência.
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0: Cultura 10 e 5. Boa noite.

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Agora, quando são 10 horas 14 minutos, lá fora 11 graus. Pois é. A primavera 2026 já começou oficialmente ontem, 22 de setembro, às 9 horas e 5 minutos da noite. Pelo horário de Brasília, foi exatamente o momento do equinócio da primavera no hemisfério sul. Ou seja, quando o noturno entra no ar, entrou a primavera junto. É, mas a estação das flores, as cores dos dias mais longos já estão por aqui. Mas pelo jeito, o Rio Grande do Sul ainda não recebeu o convite. Por enquanto, a gente tivemos chuva, tem frio, aquele clima bem típico aqui da Zona Sul. Mas não tem problema, primavera é primavera. E o noturno 105,9 continua aqui, fazendo a tua companhia todas as noites. Seguimos aí até as 2 da manhã. Lembrando que às 11 horas agora damos uma parada, abrimos espaço para o programa Palavra de Fé. Volta à meia-noite, seguimos até as 2. A partir das 2 tem Insônia com Paulo Roberto Javan, cruzando a madrugada contigo. Quero mandar um beijão especial para a Ângela, curtindo a programação, mandando aquele boa noite. É o pessoal acompanhando através aí da internet, através aí do nosso site, complexoculturazonasul.com.br, pelas plataformas Rádio Tunin, Rádio Net, pelo nosso aplicativo, pela Alexa e outras plataformas digitais. É que... 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Mandando um abraço especial para o David, curtindo a programação. Fala, Marquinhos, boa noite. Vamos nos reerguer com tranquilidade. Estamos com vocês. Tudo passa na vida. Um abraço, David Sampaio, curtindo a programação com lá na... Hoje é lá no Banco América, é isso? 10h15, Armandinho, Vitorizense, Eu Sou do Mar.

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0: Wesley Safadão e Zé Vaqueiro, você volta. Falou também grupo do Bola Itália.
1: Isso.
0: Tá tudo bem. Teve Zé Neto e Cristiano, oi, tudo bem? E Armandinho com Vitor Sense, eu sou do mar.
1: Quem gostou faz barulho aí.
0: Agora quando são 10h29, temperatura lá fora 11 graus. 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
6: Agora voltando aí, 25 para as 11, seguimos até as 11, damos uma parada, voltamos à meia-noite, vamos até as 2. Lembrando que a partir das 2 da manhã tem Paulo Roberto Djavan e o Insônia. Para você que não dorme, para você que não pode dormir, para você que tem insônia, nós também temos Insônia Invadindo a Madrugada. 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Você continua participando, você manda teu recado, peça a tua música, interaja pelo 3232-2303, pelo WhatsApp. Você que fala da região, o prefixo é o 53 991647867. Lembrando que nesse momento nossa transmissão está acontecendo somente pela internet. Nossa antena foi danificada durante o temporal dos últimos dias e a equipe técnica já está trabalhando para resolver a situação e restabelecer o sinal do FM. Bora lá, 11 graus, sem previsão de chuva, umidade relativa do ar aí 67%, uma brisa aí de 18 quilômetros. E aí, tá com casaco, tá bem roupado, tá aquecido hoje nessa quarta-feira, dia nacional do namoro no sofá.
7: Vambora.
6: Vambora então.
7: Vem sertanejinho.
6: Michel Teló. Agora faltando aí 23 para as 11, hein?

segura na palminha. Bora junto, sertanejinho. Essa aqui também. Vou puxar na sanfona pra ficar um pouquinho diferente. Vambora comigo? Simbora!

Vitor Fernandes, Jurerê. Olá pra você também, Jota Quest, Tony Tornado com Lincoln Tornado. Sossego. E Michel Teló com Quero Te Encontrar e Cheio de Mania. É a sequência musical pra você nesta noite de quarta-feira, Dia Nacional do Namoro no Sofá. 23 de setembro, temperatura em 11 graus.

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1: E estamos com as nossas transmissões aí, via online, pela internet, pelas plataformas Rádio Tunin, Rádio Net, pelo nosso portal complexoculturazonasul.com.br, pelo nosso aplicativo. Também você pode chamar pela Alexa. 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É o novo sucesso do Rei da Rocha com a Rainha da Sofrência, Pablo e Simone Mendes, Suor Pingado. Agora faltando 11 para as 11.

assim com Matheus Cauã e Panda, me leva pra você. E você curtiu também Pablo Simone Mendes. Chegamos ao final da primeira parte aí do Noturno 105,9. Que volta após meia-noite com o clássico da noite. Na sequência, estamos abrindo espaço aí para o programa Palavra de Fé, um programa da Igreja Ministério Adoradores em Cristo. Valeu, valeu. Daqui a pouquinho a gente se encontra. Após meia-noite, seguimos até as 2 da madrugada.

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3: Hora certa.
0: Retificando, faltando 4 para as 11.
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0: Nosso boa noite a todos vocês que estão na audiência amiga da Rádio Cultura. Que a bênção de Deus esteja sobre a sua vida, sobre a sua casa, sobre a sua família. Nesse momento você nos acompanha através da transmissão da live, a página do Ministério Adoradores em Cristo. Estamos dando início a mais um programa Palavra de Fé. E claro, que possamos desfrutar desse tempo com muita alegria, com muita esperança, com muita determinação e fé. Porque é isso que o Senhor espera de cada um de nós. Hoje comigo aqui o Marquinhos no estúdio. Boa noite, Marquinhos.
1: Boa noite, pastor Cleito. Boa noite a todos os ouvintes que estão ouvindo online a nossa programação hoje, sendo transmitida através aí do nosso portal, complexoculturazonasul.com.br, pelas plataformas Rádios Tunin, Rádios Net também. Você pode chamar pela Alexa, Rádio Cultura Zona Sul 105,9 Rio Grande. E fica a dica, baixe nosso aplicativo à tua disposição pelos sistemas iOS e Android e acompanhe a cultura aí 24 horas e o programa Palavras de Fé ao vivo hoje online.
0: Muito bem, nós chegamos há pouco da nossa reunião ali na igreja sede, ali estávamos realizando o nosso segundo culto no dia de hoje e Deus nos entregou uma palavra poderosa, daqui a pouquinho eu quero estar ministrando ela aqui no estúdio e... É claro, quero já nesse primeiro momento orar com todos vocês.

Senhor nosso Deus, Pai de amor e bondade, Deus soberano, nesse momento nos colocamos em sua santa, divina e poderosa presença, te agradecendo, meu Deus, pela nossa vida, pela oportunidade que temos de estar aqui nesse estúdio, levando a sua mensagem, levando seu amor, levando direcionamento, meu Deus, a cada uma das pessoas que estão em casa, quem sabe no seu local de trabalho, que o Senhor venha manifestar do seu poder, da sua glória, e trazer alento ao coração de todos, trazer paz, renovar as forças, fortalecer a fé de cada um. Em nome do Senhor Jesus Cristo, queremos te dar graças por tudo, pelo dia de hoje, entregar nas tuas mãos aquilo que nós não podemos resolver. Nós somos seres humanos limitados e tem coisas que nós vamos conseguir fazer com muita facilidade. Outras, só conseguiremos através da sua ajuda, do seu respaldo, da sua orientação. Que nesta noite, esta orientação venha do alto, do trono da tua graça para as nossas vidas. Vem, Senhor Deus, preenchendo todo o vazio do coração dessa pessoa, que nesses últimos dias tem andado preocupada, tem andado ansiosa com muitas coisas. Nós te pedimos, humildemente, trata, Senhor, cada uma dessas pessoas que possam ser tocadas, que o Senhor venha trazer, quem sabe, uma cura interior para aqueles que sentem que há uma ferida aberta dentro do peito, onde certamente não haverá medicação, não haverá tratamento que possa gerar resultados, mas sua mão estendida, tocando no local onde existe essa ferida aberta, certamente propagará cura. Em nome de Jesus eu te entrego, Senhor, este programa para que por meio dele o Senhor possa operar na vida de todos. Obrigado, querido, amado Espírito Santo, por estares conosco nessa noite.

0: Muito bem, você está ouvindo o programa Palavras de Fé. Quero mandar um abraço aqui para alguns irmãos que estão nos acompanhando, para outros que estão mandando mensagem pelo WhatsApp. O Marquinhos vai estar nesse momento aí direcionando a participação do ouvinte.
1: Você participa através do nosso telefone 3232-2303, também pelo WhatsApp 99164-7867. Mandei tua mensagem de texto ou voz até 30 segundos e deixe seu nome para o livro da oração. Também você participa através do nosso Facebook, participe através da live do Ministério Adoradores em Cristo, a página do Ministério Adoradores em Cristo, que estamos felizes, já estamos em mais de 1.200 seguidores, e o projeto aí que é para chegarmos a 1.500, contamos com você, e para que tenhamos mais engajamento, continuamos fazendo os 3 Cs, curta,
0: compartilhe,
1: comente, porque é muito importante, está dado o recado.
0: Você sabe que existem muitas formas de Deus falar conosco, mas na maioria das vezes, a nossa sensibilidade se torna maior no momento da adversidade. É ali que Deus irá conhecer um pouco mais de nós e nós vamos certamente conhecer um pouco mais de Deus. É como, por exemplo, nós trazermos à mente os acontecimentos dos últimos dias. Quantas pessoas que estão aí ainda sem luz, quantas pessoas que estão sobre os efeitos da tempestade, tantas coisas que aconteceram, mas o importante é nós olharmos e percebermos que estamos vivos, que estamos em condição de recomeçar, de reconstruir. Nossa saúde não foi afetada, nossa condição humana permanece de maneira intacta. Então isso faz, sem dúvida nenhuma, toda a diferença. Daqui a pouquinho eu vou estar trazendo algo da palavra de Deus, tocando nesse assunto. E quero mandar um abraço aqui para algumas participações que estão conosco. Aqui o irmão Hamilton, trazendo o seu boa noite, a paz do Senhor. Ele pede um louvor, se possível. Hoje está ficando mais velho. Olha aí o irmão Hamilton completando mais um ano de vida. Eu já vou aproveitar, irmão Hamilton. Eu já vou incluir o senhor na lista dos aniversariantes de hoje, porque nós temos algumas pessoas que estão aniversariando junto com o senhor. Então, por exemplo, o nosso querido irmão Patrick, que está um pouquinho distante, né? Mas, sem dúvida nenhuma, a gente vai trazer aqui a nossa singela homenagem a ele. O esposo da irmã Jéssica, o irmão Patrick Garcia, está completando mais um ano de vida hoje. Também o nosso querido irmão Vitor Mateus, que está completando também mais um ano. E a irmã Carmen Lúcia Lopes da Rosa, juntamente com o irmão Hamilton. Felicidades, muitas bênçãos, irmão. Tudo de bom para todos os aniversariantes. Graças a Deus. Também conosco a irmã Carla Lopes. Paz, pastor Clayton. Como Deus falou para Elias: volte pelo mesmo caminho que vieste derrotado, que darei a vitória. Pois assim Deus nos mostra que mesmo na derrota temos ânimo, que Ele jamais nos abandona. Coloque a Deus na frente de tudo e todos, pois Ele é misericordioso, abençoando a todos nós. Amém. É verdade, irmão, é verdade. Nós temos participação pelo WhatsApp, Marcos?
1: Pelo WhatsApp, 99164-7867, você fora aqui da região, prefixo 53, mensagem do David Sampaio. Ele que é da Farmácias Associados e fala aqui do bairro América. Boa noite, pastor. Peço oração por esta rádio. Que Deus ajude e dê forças para se reerguer após esse forte temporal e voltar o nosso sinal 105,9 no FM. Amém. Também com mensagem de voz, a irmã Gorete.
2: Paz, irmão Bira, que está me dando uma oração, meus familiares. para vocês da rádio, meus netos, meus filhos, o celular de perto e longe.
1: Lá em São José do Norte, nosso querido amigo e irmão Everton.
3: Paz do Senhor, pastor Cleiton e jovem irmão. Marquinhos, é o Everton. Eu vou botar toda a família aqui na oração, também para o senhor, também para a irmã Manuela, para o Felipe, também para a avó, também para o jovem Marquinhos, também para também o pastor Gilberto, também para a irmã Denanira, também para todos os adoradores de Cristo, para todos os ouvintes, tá bom, pastor Creito? E se der tempo, eu gostaria de pedir com o cantor Anderson Freire, Coração de Jó, tá bom, pastor Creito? Bom retorno para casa, ficar com Deus, que Deus abençoe, pastor.
1: E com mensagem de texto, paz do Senhor, pastor Cleiton e Marquinhos, obrigado. Na glória do Senhor, hoje venci o inimigo. Na graça de Deus, estava no culto desta quarta-feira, que foi uma bênção do Senhor. Quem manda a mensagem é o André. Continue participando, está liberado aí o 3232-2303, também pelo nosso WhatsApp 991647867. Chegando também mais uma mensagem do Cristiano Matheus, ele que é motorista de caminhão e está curtindo as férias. Boa noite, pastor, pedindo força a toda a equipe da Rádio Cultura para se passar por este momento difícil que a rádio está enfrentando devido a esta tempestade. Tudo podemos naquilo que nos fortalece. Cristiano Machado Matheus.
0: Maravilha. Também a irmã Tereza Alves trazendo sua participação, pedindo especialmente pela sua irmã Maria Alves, tudo nas mãos de Deus, a irmã Margarete Santos, estava conosco há pouco juntamente com o irmão Fernando, ali no culto, pedindo oração pela família, e ela também coloca aqui noite abençoada, acho que é isso, né? Ou culto da noite abençoada, acho que é isso, culto da noite abençoada. Vamos atender o nosso querido Everton, então? Volto em seguidinha com todos vocês.

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Muito, muito bem. Nós vamos refletir aqui num texto, no Evangelho de Mateus, no capítulo 8, versículo 23 em diante. Você que tem a sua Bíblia aí, você pode acompanhar conosco. Evangelho de Mateus, capítulo 8, versículo 23 em diante. Também nós vamos encontrar esse mesmo assunto no Evangelho de Marcos, capítulo 4, versículo 35 a 41. E também no Evangelho de Lucas, capítulo 8, versículo do 22 ao 25. Mas em Mateus, capítulo 8, versículo 23 em diante, está escrito assim: entrando ele no barco, os seus discípulos o seguiram. E de repente, uma violenta tempestade abateu-se sobre o mar, de forma que as ondas inundavam o barco. Jesus, porém, dormia. Os discípulos foram acordá-lo, diz o texto. Certinho. E, clamando, diziam: Senhor, salva-nos, vamos morrer. Diz a palavra que ele perguntou: por que vocês estão com tanto medo, homens de pequena fé? Então, ele se levantou, repreendeu os ventos e o mar e fez-se ali completa bonança, diz a palavra. Os homens ficaram perplexos e perguntaram: quem é esse que até os ventos e o mar lhe obedecem? Vou repetir: quem é esse que até os ventos e o mar lhe obedecem? Bom, dentro desta passagem que nós estamos aqui refletindo, obrigado, é importante nós identificarmos uma coisa. E é exatamente isso que eu queria dividir com você. Lembrando que esse mesmo assunto está em Marcos e também no Evangelho de Mateus, que foi onde nós acabamos aqui de fazer a leitura. Só para quem está chegando agora, Evangelho de Mateus, capítulo 8, e o versículo é do 23 ao 27. Há poucos minutos atrás, eu disse para você que em meio às tempestades, em meio às provações, em meio às adversidades, é mostrado para Deus quem somos. Deus, ele vai ver a nossa real identidade no momento da dificuldade. Eu não estou aqui de forma alguma crucificando a atitude, a ação dos discípulos. Quem sou eu para fazer isso? Quem sabe
se eu estivesse no lugar deles, no momento em que estavam vivendo ali toda aquela situação, quem sabe a minha atitude não seria tão diferente como a atitude deles. Mas esta passagem, ela aponta algumas coisas para nós. E é sobre isso que eu queria que você que está aí do outro lado refletisse. Você percebe que os discípulos ali, assustados, acordaram Jesus e disseram: Senhor, salva-nos, nós vamos morrer. Então, a palavra diz o seguinte, que Jesus pergunta por que eles estão com medo e os chama de homens de pequena fé. Em seguida, diz o texto, ele repreende os ventos, repreende o mar e tudo fica completamente calmo. E os discípulos ficam admirados e perguntam, só para a gente recapitular, quem é este que até os ventos e o mar lhe obedecem? O que que nós podemos aprender aqui, meus irmãos? Você que está aí do outro lado, né? Que de repente está aí meio traumatizado ainda com algumas situações pelas quais se deram nesses últimos dias. A primeira coisa que eu queria que você entendesse de uma forma muito clara é que a presença de Jesus não significa a ausência das tempestades. Jesus estava ali presente dentro daquela embarcação. E nem por isso aquela tempestade deixou de acontecer. Você vai dizer assim, pastor, mas quantas pessoas que tiveram, por exemplo, seus telhados levantados, a casa, de repente, ficou comprometida, os móveis ali debaixo d'água, é difícil? É. É algo que aperta o nosso coração? É. Mas mesmo essa situação, mesmo isso acontecendo, semelhante a todas as perdas que Jó teve, e nos deixa bem claro que não foi a ausência de Deus na vida de Jó. Foi a permissão de Deus em meio a todos os acontecimentos que se deram. E o que aconteceu? Deus simplesmente confirmou, e isso foi um tapa na cara de Satanás. Deus apenas recebeu uma confirmação de quem realmente Jó era, independentemente da situação, da circunstância que ele enfrentou. Então, perceba, a tempestade, ela não vai deixar de existir. Os discípulos estavam com Jesus no barco. Jó era uma pessoa íntegra, uma pessoa correta, fiel. E ele enfrentou também várias tempestades. E aqui eu uso elas na diferente situação pela qual ele enfrentou nas suas provações. Os discípulos enfrentaram uma tempestade. Então, toda pessoa que está na fé, e eu quero acreditar que você esteja, não significa que nós não vamos ter dificuldades. Eu tenho a minha fé, você tem a sua fé, e mesmo que tenhamos essa fé, isso não nos torna imunes às provações, às tempestades. Uma outra coisa importante, que aqui nós temos que ficar muito atentos, quando o medo, ele surge na nossa vida, nós temos que fazer com que ele não venha de forma alguma nos distanciar de Deus. Se existe o medo, a atitude mais sensata que nós precisamos manifestar não é nos afastar de Deus, não é nos afastar do Senhor. Mas você há de convir comigo que em muitos casos, pessoas que vivem o medo
elas assimilam dessa forma, que Deus está distante, que Deus não está resguardando, que Deus não está protegendo. Jesus estava dormindo, mas ele não havia abandonado os discípulos, ele estava ali. Às vezes, em momentos difíceis, podemos ter a impressão de que Deus, ele está em silêncio. E tivemos hoje a oportunidade de ir na igreja acompanhar uma passagem envolvendo Elias, quando clamou a Deus ali na sua fuga ao Monte Horebe. E ele, sem saber o que fazer por conta do que estava acontecendo, de tantos profetas sendo mortos e ele sendo aquele que também estava sendo procurado para ser morto também, ele recorreu a Deus. E Deus, por sua vez, não lhe trouxe respostas naquele momento, mas mostrou para ele, diante dos acontecimentos que se deram, como foi pregado, diante do vento que soprou, diante do terremoto, diante do fogo, e depois, posteriormente, fazendo com que ele entendesse que ele deveria de voltar pelo mesmo caminho que veio, ou seja, enfrentando o medo, enfrentando as situações, e Deus mostrando que estaria com ele. Então, isso é a prova viva de que o medo, ele não pode, de maneira alguma, fazer com que pareça que Deus está distante. Não. Ele pode, muitas vezes, estar em silêncio. Nesse caso da palavra, ele estava dormindo. Mas ele não tinha abandonado aquele barco. Ele não tinha abandonado os discípulos. Às vezes a impressão é essa. O texto mostra que o silêncio de Jesus não significa ausência. Mas, pastor, eu orei e Deus não respondeu. Ele não te respondeu, mas não quer dizer que ele não ouviu. Significa o quê, pastor? Que se eu orar hoje e eu não receber a resposta hoje daquilo que eu preciso, significa que Deus não me ama, Deus não se importa? Não. Ele te ouviu e ele tem o momento certo, ele tem a hora certa para poder trazer uma resposta para você. Agora vai depender de você se vai ter ou não paciência. A Bíblia nos fala que Jesus manifestou autoridade sobre aquela tempestade. E aí a pergunta é, será que a tempestade que você está enfrentando é uma tempestade que o Senhor não tem autoridade sobre ela? Porque tempestades são assim. Olha o que nós enfrentamos naquela madrugada. E nesse momento, nós não ouvimos nem o barulho do vento, nem o movimentar das folhas das árvores. Comparando o dia que tivemos com o dia de hoje, exatamente o que aconteceu naquele período em que os discípulos estavam desesperados. E que, dado o momento, tudo se fez bonança, como diz a palavra. Então ele tem autoridade sobre toda e qualquer tempestade. Ao ordenar que o vento e o mar se acalmem, Cristo demonstra o quê? Poder. E sobre ele está todo o poder. Então, por isso, o episódio que nós estamos aqui revendo no texto não fala apenas sobre uma tempestade física, mas também revela quem Jesus é. E quem Jesus é, pastor? Aquele que tem autoridade e poder para acalmar qualquer tempestade. Não apenas a tempestade física, não apenas a tempestade que envolve os fenômenos da natureza, mas também toda e qualquer tempestade que se apresente no nosso caminho. Agora, o que nós não podemos de maneira alguma é largar das mãos dele. Porque nós não temos condições de enfrentar tempestades sem que ele se faça presente dentro da nossa embarcação. Pastor, mas e a autoridade que poderia vir ali por parte dos discípulos? Poderia. Mas
Eu tenho falado muito e vou repetir. Existem coisas que Deus permite na nossa vida para que nós venhamos a fortalecer de maneira integrada a nossa relação com Ele. Ele espera que nós venhamos definitivamente assumir um compromisso com Ele e nos apresentar como pessoas dependentes dEle. Ele não vai ficar bravo com você se você orar e buscar e clamar a Ele de manhã, de tarde, de noite, de madrugada, porque isso demonstra o nível da sua dependência a Ele. Pare e pense. Uma criança que não tem condição de resolver a sua vida sozinho e precisa de seus pais, precisa da ajuda da mãe, e a todo momento está ali precisando e precisando, porque depende de repente da mãe para poder se alimentar, depende, né, para suas necessidades ali, trocar a fralda, depende para ajudar a aprender a caminhar, depende para tudo. E é exatamente essa correlação que existe entre o segmento materno e por que não dizer até um segmento paterno, porque os pais muitas vezes também têm essa condição de se fazerem presentes na vida dos filhos, é essa correlação que o Senhor quer que tenhamos com Ele. Mesmo que você pense em algum momento, eu acho que eu posso resolver isso sozinho, coloque Ele nessa história. Eu acho que eu posso cuidar disso da minha maneira. Ore a Ele para que você possa ter a certeza de que a sua maneira é a maneira mais correta. Você está entendendo? Está claro para você? Porque de repente você acha que da sua maneira, da sua forma, é a forma sensata, é a maneira correta. Mas o que que o Senhor, muitas vezes, Ele fica aguardando, esperando? Que você o consulte, que você dobre seus joelhos e pergunte para Ele: meu Deus, o que eu faço? De que maneira eu administro isso na minha vida? Devo avançar? Devo esperar? Devo recuar? Qual é a dificuldade que nós temos, meus irmãos, de ter esse tipo de relacionamento com Deus? De manifestar esse tipo de diálogo? Às vezes parece que Deus é um ser morto. E a minha Bíblia, ela não trata Deus como um ser morto. Não trata Jesus como um ser inexistente. A minha Bíblia, ela deixa bem claro que o Senhor Jesus está vivo. Não da maneira presencial. Não da forma em que nós nos relacionamos nesta terra, humanamente falando. Mas Ele está vivo. E a nossa adoração a Ele precisa se dar em espírito e verdade. O nosso relacionamento com Ele se dá por fé, não é pelo que vemos, mas é pelo que cremos. Mas Ele está vivo. E às vezes parece que nós não manifestamos com intensidade esse diálogo, porque criamos uma barreira, criamos uma distância por não poder vê-lo. Mas a Bíblia diz que a única distância que haverá entre o ser humano e o homem vem por meio do pecado, que forma uma muralha, um obstáculo, dividindo esse espaço que há entre o ser humano e Deus. Mas essa muralha, quando há arrependimento, ela cai ao chão, ela se desfaz. Então, a única coisa que nos distancia de Deus não é o fato de você estar na terra e Ele no céu, mas é o nosso pecado. E quando há arrependimento, o que acontece? Não há mais nada que nos separe dEle. A partir do momento em que uma tempestade começa, e foi o que se deu ali junto àqueles discípulos, e eu olho primeiramente para o tamanho das ondas, e essa tempestade pode vir de várias formas.
Essas tempestades elas podem se apresentarem através de problemas familiares, dificuldades financeiras, preocupações, perdas, momento de incerteza na sua vida. Porque eu volto ao ponto, Deus não promete uma vida sem tempestades. A mensagem que nós estamos trazendo aqui é que podemos atravessar essas tempestades confiando que Jesus está conosco, ou desacreditando disso. Estou passando por uma tempestade, no que você acredita? Que Jesus está contigo? Ou que Jesus não está? Pastor, eu estou passando por essa tempestade e eu creio que Jesus está comigo. Então pronto, está resolvido, não vamos falar mais nisso. Se Jesus está contigo, ele vai cuidar de tudo, inclusive te capacitando para passar por ela. E no momento certo, se ele está contigo, é ele que vai definir o momento em que ela vai cessar. Declare onde você está aí agora. Jesus está comigo. Fale em voz alta. Junta a tua família. De mãos dadas. Pega a tua esposa agora e juntos declarem isso. Jesus está conosco. Jesus está comigo. E é exatamente essa a certeza que nós precisamos ter dentro de nós. Que Jesus está comigo. Jesus está na minha embarcação. E se ele está comigo, ele precisa estar no comando da minha vida. Não é estar comigo e eu decidindo tudo. Não. Se ele está comigo, se ele está do meu lado, ele tem que estar à frente, decidindo todas as coisas. Então, a questão é, quando as nossas tempestades elas começam, e eu fico primeiramente olhando para o tamanho das ondas, eu esqueço de quem é que está comigo no barco. Foi exatamente isso que aconteceu. Os discípulos ficaram olhando para o tamanho das ondas. E simplesmente esqueceram de quem estava com eles no barco. Você entendeu? Quando você fica olhando para o tamanho das ondas, de repente a tua mente fica tão comprometida, o teu coração fica tão pesado, que você acaba esquecendo daquele que está com você dentro da embarcação. É como dentro da sua casa. Você não pode esquecer que Jesus está contigo dentro da sua casa. Ah, pastor, mas está destelhada. Mas está contigo. Está te protegendo, está te guardando, porque senão a casa destelhava e você morria. Você está morto? Não, você está vivo. Então, a tempestade veio, a luta chegou, a prova iniciou, mas não esqueça daquele que está com você. Infelizmente, os discípulos parece que como que esqueceram disso. Então, a pergunta, e aqui já concluindo, quem é este que até os ventos e o mar lhe obedecem? É justamente essa pergunta que o texto, ele quer sinalizar o quê? Que nós devemos conhecer mais profundamente quem Jesus é e confiar nele. Quem é esse que já tirou você de tantas situações lá atrás? Quem é esse que livrou você de perigos? Quem é esse que fez com que você se libertasse dos vícios? Quem é esse? É o mesmo que nesse momento está aí. Olhando, observando você e enxergando em você confiança, fé, ou enxergando em você dúvida e incredulidade. É você que deve responder para você mesmo. Ao Senhor Jesus te observar agora, quem é? Quem é esse que se apresenta diante dele? E se existe alguma dúvida do que ele pode ou não fazer, experimente entregar esta causa nas mãos dele. Os discípulos tiveram, né, ali um momento de admiração, foram impactados. Quem é este?
que até os ventos e o mar lhe obedecem, é aquele que sempre esteve ali, mas que, tomados pelo medo e não enxergando o que Jesus representava ali dentro daquela embarcação, entrou a dúvida e ficaram espantados com o que estavam vendo. A partir do momento em que nós temos a certeza daquele que está na nossa vida, não cabe mais essa pergunta. Quem é este que pode fazer? Quem é este? Porque ele já fez.

0: Mas haverá uma situação a qual o Senhor não tenha o controle sobre ela. E todos aqueles que estão firmados na fé, eles carregam consigo essa certeza. Eles não fazem exigências de nada, mas eles creem que não estão sozinhos. E nesta noite, Senhor, nós declaramos isso. Declaramos a nossa confiança. Manifestamos a nossa fé e a nossa certeza de que não estamos sozinhos. Aconteça o que acontecer, nós vamos sustentar esta convicção de que aquele a quem entregamos a nossa vida, aquele a quem priorizamos estar conosco todos os dias, desde o momento em que nós levantamos até o momento em que dormimos, que guarda o nosso sono, que guarda o nosso levantar, que guarda a nossa trajetória, essa certeza, ela não pode se desfazer, não pode se despedaçar no momento da tempestade, no momento da dificuldade. Ensina-nos, ó Deus, a sermos fortes. Não falar apenas de força, mas ensina-nos a ser fortes. Ajuda-nos para que possamos ser uma referência na vida de outras pessoas. Se estivermos fortes, vamos poder ajudar quem está fraco. Agora, se estivermos enfraquecidos, vamos apenas nos aliar a outras pessoas que estão fracas. O Senhor nos mostra quem é e acompanha quem somos no momento da tempestade. Consagra, meu Deus, a água no copo, e quem com fé crê, diga glória a Deus, diga obrigado, Jesus.
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0: Eu quero mandar um abraço aqui para todos que estiveram no decorrer do programa mandando mensagens para nós, a irmã Ilani, Celuê Migueles, o irmão Hamilton, a irmã Nilza Borges e todos vocês que estiveram até esse exato momento conosco, sem exatamente saber se ia ter ou não o programa, mas graças a Deus, aprove o Senhor nos permitir pelo menos estar com vocês por enquanto, momentaneamente, através da live, e vamos continuar até que o sinal da rádio seja estabelecido. E claro, vamos colocar em oração para que isso aconteça o mais rápido possível. Marquinhos, estamos indo embora.
2: Uma boa noite para o senhor, pastor. Também um abração para o Beira, que está em casa. Agradecendo aos ouvintes que pediram oração pela rádio, pelo carinho. E fico aí com a programação da 105,9. Estamos aí online, levando a música, a alegria e descontração nesse momento difícil para a tua casa.
0: Muito bem, eu aqui volto a um ponto e termino esse programa dizendo, recitando uma parte do louvor do Gerson Rufino, dizendo a você que vai passar. Eu sei que essa luta vai passar. Um abraço, gente. Deus abençoe. Feliz noite. Uma quinta-feira abençoada a todos. Amanhã estaremos aqui a partir das 11 horas da noite. Um abraço, até lá.

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1: Agora, quando são 5:30, estamos aí com a segunda parte do Noturno, 105,9. Já estamos aí na quinta-feira, 24 de setembro. 11 graus, continua a temperatura lá fora. 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E quando bati os primeiros minutos da tua madrugada, tá na hora de mais um clássico da noite. É, a hora chegou. Hoje a gente volta aí pra 1983 com um dos grandes nomes do rock daquela década, Billy Idol. É uma daquelas músicas que você reconhece logo nos primeiros segundos. Yes, White Face, ou Olhos Sem Rosto. É, tem um detalhe que deixa essa música ainda mais especial. Lá no fundo você ouve, pelas back vocals aí, o francês, a frase em francês, Les Vos Sans Visage. Justamente, Olhos Sem Rosto. Uma música diferente, envolvente, que ajudou a mostrar o lado mais metódico de Billy Idol. Então aumenta o volume. Billy Idol, Yes, White Face.

lá em 1983, Olhos Sem Rosto, Yes, Our Face, Billy Idol, no Clássico da Noite, desta quarta aí pra quinta-feira. Clássico da Noite que volta a uma já com mais um Clássico Nacional pra você. De segunda a sexta, pós a meia-noite, tocando a história pra você.

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1: Agora quando são 00h14, já posso dar aquele bom dia para você? Pois já estamos aí na madrugada de quinta-feira, 24 de setembro, quase final do mês, temperatura 11 graus. Legal a tua companhia, você que está acompanhando a nossa programação através aí da internet. Da onde você está curtindo aí? Fala para nós aí, através da Alexa, pelas plataformas Rádio Stream, Rádio Net, outra plataforma digital. 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Bora lá, tá valendo a tua participação no 3232-2303. Nosso WhatsApp 991647867.
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1: Matheus e Calmão e Simone Mendes. Meu silêncio.
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0: Daddy Yankee, Luiz Fonsi, Berro de la Luna. Alô pra você também, Liga Joy, com vento, ventania. Meia noite e meia, bora pro intervalo, é rapidinho. Vamos conferir a previsão do tempo pra essa quinta e voltamos na sequência.
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Pois é, não teve previsão. Tudo bem, vamos para a previsão aí para amanhã. Lembrando que nesse instante aí, 11 graus de temperatura. Previsão aí para essa quinta-feira. Aumentando um pouquinho a temperatura. Na madrugada ainda chega a 11 graus como esse momento. Chegamos aí à tarde a 17 graus. 5 graus a mais do que essa terça-feira, que essa quarta-feira. Previsão de céu limpo. Então, uma quinta-feira aí para você aproveitar, secar a roupa, botar em dia aquele conserto, né? Devido aos estragos aí desse temporal. E a vida que segue. 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Faltando agora 28 minutos para uma, daqui a pouquinho tem mais um clássico da noite. E a partir da 1h30 da manhã, as baladas mais românticas passam por aqui com o amor está no ar. Por isso vai preparando o lencinho e chora neném. Quero aproveitar e mandar um abraço especial para toda a galera que está curtindo a programação através aí da internet. Nesse momento aí temos 997, bati o pico aí de 1.072 ouvintes. Obrigado aí pelo carinho, você que está curtindo a programação online através aí do nosso complexo culturazonasul.com.br ou pelas plataformas Rádio Tunin e Rádio Net. Bora lá? Zé Neto Cristiano, é Plano C, plano de cultura.

0: lá no Santa Cruz, com Lento, rodou pra você também, Bruno Denner, Ícone, Gilmar e Panda e Humberto.
1: Cerralo.
0: Teve Mariana Fagundes. Teve Zé Neto e Cristiano. Mais uma sequência pra você já nessa madrugada aí de quinta-feira. 24 de setembro, 11 graus a temperatura lá fora. Você continua participando, interagindo, 3232-2303. WhatsApp é o 991647867. Você que está acompanhando pela internet, um bom dia para você. Você que está através aí das plataformas Rádio Tunin, Rádio Net. Você que está acompanhando através do nosso, da nosso portal, complexoculturazonasul.com.br. Bom dia para você. Olha, nesse momento aí são mais de 900 ouvintes curtindo a programação online, hein? Só pela internet. Agora faltando 14 minutos para uma. Bora lá para mais uma sequência musical. Tá valendo o teu pedido, hein? Rodrigo Santos e Paulinha Toller. O Zen Surfismo. Como uma onda chua. Agora 14 para uma. Bom dia.

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0: Fechando pra você mais um bloco nessa madrugada já de quinta-feira. Zé Neto Cristiano, Cadeira Cativa. Também teve aí pra você Alexandre Pires, Só por um Momento. Falou também Matuê com Vig, Fica Mais Comigo. Nosso prazo é até... Tá ligando pra você Madrugada. Você está agora, sim. Também teve Rodrigo Santos com Paulinha Toller. A sequência musical fechando aí mais um bloco pra você. Temperatura lá fora 11 graus, um bom dia pra Margareth curtindo a programação. Tá lá acordada, ela que tá aqui no centro da cidade. Pra você que tá aqui na região sul, manda aí a tua mensagem, fala pra mim o que você tá fazendo. O prefixo é 53 99 164 7867. Bora pro intervalo, porque na sequência tem mais um
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1: Hora certa.
0: Cultura, uma hora. 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

Agora quando são 1h02, temperatura lá fora 11 graus. E quando na madrugada desta quinta-feira, já 24 de setembro, chega os primeiros minutos desta tua, primeira hora da tua madrugada, chega mais um clássico da noite, agora nacional. Agora a gente volta lá para 1983, com um dos grandes nomes da música brasileira, Pepeu Gomes. Uma música que tem história e tem história também na TV brasileira. Deusa do Amor. Parceria de Pepeu Gomes com Baby Consuelo. Foi lançada em 1983. No ano seguinte entrou na trilha da novela Amor com Amor se Paga, com o personagem do Nonô Correia, vivido por Ari Fontoura. Quase 30 anos depois, ela voltou a conquistar uma nova geração, fazendo parte da trilha de Boogie Woogie, de 2014. Uma verdadeira viagem no tempo. Bora lá, então. Lá de 1983.

0: Valeu, Gomes, com a letra aí da Baby Consuelo, Baby do Brasil hoje, hein? Deusa do Amor. Esse é mais um clássico da noite que volta logo mais. Na virada desta quinta para sexta-feira, a partir da meia-noite. Clássico da noite, tocando a história da música para você.
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1: Bom dia para você, 1:08. Lá frio, friozinho de 11 graus. Você segue comigo até as 2 da manhã. Lembrando que ainda hoje, a partir das 2 da manhã, para você que não pode dormir, para você que não consegue dormir, para você que tem insônia, nós também temos Insônia, apresentação de Paulo Roberto Djavan, cruzando a madrugada com você. 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
1: Fala da mão. Casal do ano é Turma do Pagode. Agora 1:09.

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0: pela 105,9. Luan Santana, Olho Marrom. Olá pra você também, João Bosco e Vinícius. Participação do Gustavo Lima, 25 horas. Também abrimos aí com Turma do Pagode, Casal do Ano. E no Clássico da Noite, Pepeu Gomes, Deusa do Amor.
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0: Bora comigo, eu sou o Marquinho Oliveira e sigo com você até as 2 da manhã. Lembrando que daqui a pouquinho, da 1h30 até as 2, as baladas mais românticas passam por aqui. O amor está no ar. Meia hora com as músicas que marcaram, que marcam e que falam de amor. Lembrante importante, hein? Neste momento, nossa transmissão está acontecendo somente pela internet. Nossa antena foi danificada durante o temporal dos últimos dias. E a equipe técnica já está trabalhando para resolver a situação e restabelecer o sinal pelo FM. Mas enquanto isso, você continua com a gente aí pelo nosso portal, complexoculturazonasul.com.br, através do nosso aplicativo, pelas plataformas Rádio Stunin, Rádio Net ou outras plataformas digitais. Você está aqui pela 105,9, está online? Obrigado pela companhia! Prata da Casa, talento! Gil Colares, tatuagem final. 1h19, bom dia!

Fechando pra você mais um bloco. A trilha sonora da tua noite, a trilha sonora da tua madrugada é aqui na 105,9 Cultura Zona Sul. Aí som de faculdade Zé Felipe. Também teve Pedro e Benício e Mariana Fagundes. Teve Mariana Maciel e também teve Gil Colares. A sequência musical para você nessa madrugada já, quinta-feira, 24 de setembro, temperatura lá fora 11 graus. E você acompanhando aqui a programação online aqui da Cultura Zona Sul. Pois é, o temporal dessa última segunda-feira derrubou nossa torre de transmissão, interrompendo o sinal da Cultura. 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Na sequência, meia hora com as baladas mais românticas, por quê? Porque...

0: 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Agora 1:31. Bom dia para você. Você que está acompanhando aí a nossa programação. 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

0: Ei, Psyll, vem cá, vem. Será que tem alguém ouvindo aí do outro lado? Ou tem alguém que você gostaria que estivesse? A partir de agora, o amor invade a programação da Cultura 105,9. Prepara o coração e, se precisar, um lencinho também. Até as 2 da manhã, a trilha sonora é feita de declarações, saudade e lembranças. E daquelas músicas que fazem qualquer um mandar uma mensagem com um simples "Oi, lembrei de você". Vale para quem está apaixonado, para quem está enrolado, para quem está solteiro e até para quem jura que esqueceu de alguém, mas sabe que basta tocar aquela música para tudo voltar. Aumenta o volume, chama quem merece ouvir essa seleção juntinho com você. Ou deixe o destino simplesmente fazer a parte dele. Declare-se, manda o teu recado. Ofereça aquela música especial para quem faz o coração, ó, tum, tum, tum, tum, bater bem mais forte.
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0: Só aqui na 105,9, abrindo aí com uma sequência. Essa é clássica, hein? Impacto. Agora 26 para as 2, bom dia.

quando estou faltando agora 5 minutos para as 2. Friozinho lá fora, 11 graus. Chega ao final, mais um Amor Está No Ar. Meia hora com as baladas mais românticas. Tocaram por aqui com Paula Fernandes e Simone Mendes. Teve Marília Mendonça, teve Gustavo Lima. Teve Sampa Crio com Thaís Ribeiro. Teve Wesley Safadão com Conrado, Zezé de Camargo. E sempre abrindo com uma clássica, hoje com Impacto. E assim vai chegando ao final, mais um Noturno 105,9. Com mais uma missão cumprida nessa madrugada já de quinta-feira, 24 de setembro. Você acompanhando aí através da internet. Obrigado você que estava aí acompanhando aí pela Rádio Tunin, Rádio Net, pelo nosso portal complexoculturazonasul.com.br, pelo nosso aplicativo, pela Alexa ou qualquer outra plataforma. Valeu, valeu! 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Obrigado para você que esteve comigo, participou da programação. Obrigado por você que fez a programação comigo, obrigado pelo carinho, também obrigado para você que tá aí colaborando. 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Eu sou Marquinho, desejando a você uma ótima madrugada, muita paz. E logo mais, a partir das 21 horas, a gente se encontra de novo por aqui. Mas não sai daí não, o sono não veio. Você não está sozinho. Na sequência tem insônia. E se você tem insônia, nós também temos. Fique agora aí com a apresentação do Paulo Roberto de Javan, trazendo o melhor da música, trazendo o melhor na tua madrugada junto com a gente. Valeu, valeu, sorriso maroto e mumuzinho. Participação do Farias.

0: Maria!
1: Obrigado, Sorriso! Obrigado, gente! 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
3: 2:02. 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
2: Muito bem, estamos chegando aqui com o nosso Insônia de uma forma toda especial, né? Estamos aí via internet, é claro, no rádio você não está acompanhando, mas está acompanhando pela internet, já estava aí acompanhando o Noturno e agora vai comigo durante toda a madrugada para você acessar, para você curtir aí. Eu sei dos ouvintes que escutam especialmente pela internet, acompanham a nossa programação, já são ouvintes aí que estão acostumados a ouvir aí pelo celular, então vai um abração para todo mundo aí que está ligado, aliás, está conectado, né? Conectado com a gente e vai acompanhar a nossa programação aqui, que é ao vivo, depois de estarmos alguns dias fora do ar, pelo motivo que todo mundo já sabe, né? Que realmente mexeu com o nosso Rio Grande do Sul, principalmente aqui Pelotas e Rio Grande, né? Muitos estragos e tudo mais, mas até com a gente aqui, né? A gente sofreu, né? Com a nossa torre, né? Que foi derrubada e realmente um prejuízo muito grande, né? Fora aí também a gente ficou fora da internet também, né? E sem energia elétrica aqui durante vários dias. Mas estamos aí, né? Colocando a nossa programação já pelo menos via internet para você acompanhar. Você que gosta da programação aqui ao vivo da Cultura Zona Sul. E já começamos assim com Bruno Mars, I Just Might. 2:06 aqui na Cultura.

Esse é o Insônia aqui pra você, ligado, conectado na Cultura Zona Sul. Você ouviu? Elton John, Dua Lipa, Cold Heart, Billie Eilish, Birds of Feather, Sabrina Carpenter, Express, The Weeknd, Seven Tears, Bruno Mars, Adjust My, Neil Sedaka, O Carol.

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Contigo na madrugada, o nosso Insônia. São 2:31. Até às 5 horas, vamos aqui levando para você essa programação via internet. Você acompanhando a gente aqui, acompanhando a 105,9 online. Com mais música para você. Asa Negra e Rafa Bandeira, tá confundindo.

queria ficar assim. 2h45, Ferrugem me bloqueia. Pichote, Hungria, Amor e Fé. Mordida de Amor, com Só Pra Contrariar, Raça Negra e Rafa Bandeira. Tá confundindo. Jorge Aragão, Identidade.

Insônia, teu programa da madrugada, online, levando pra você o melhor da música, até as 5. Você ouviu Jorge Aragão, Identidade, Wilson Simonal, Zazueira, Sérgio Mendes, Mais Que Nada, Giovana, Quem Tem Carinho, Me Leva, Bom Dia. Gal Costa e Caetano Veloso, Que Pena.

0: Hora certa.
1: Bom dia, são 3 horas e 2 minutos.
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Muito bem, você acompanhando o Insônia via internet online, 3 horas e 4 minutos. Sejam bem-vindos aqui na programação, você aí que está acompanhando, né, ligado, conectado aqui na nossa programação em especial, né, devido aí, né, à nossa torre, né, que com o temporal, né, com o vendaval, veio a cair, né, e realmente a gente está sem condições, né, de transmitir pelo 105,9. Então, não deixe de participar da nossa vaquinha solidária, vaquinha para a gente poder aí retomar, né, as condições 100% das nossas transmissões. Né? Participe da nossa vaquinha. São 3 horas, 5 minutos, 3 e 5. Stacy Letzel com Miracle.

Madrugada da Cultura pra você. Este é o nosso Insônia. Stacy Letzel com Miracles. O Conto X Woman. Phil Collins, If You Leave Me Liz. Paul Davis, Cold Night. Paul Anka, Put Your Hands on My Shoulder. Dobby Gray com Who's Loving You. E Dollar com You Willie Moonline. Três horas 34 minutos aqui na Cultura Zona Sul.

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Confere a hora comigo, agora são 3 horas 36 minutos, 3h36, 5 horas tem o nosso programa Bom Dia Cidade Online, estamos aqui, né? Você acompanhando aí pelo nosso aplicativo, também pelo site da Cultura Zona Sul, acompanhando pelas plataformas a programação desta madrugada de quinta-feira, dia 24 de setembro. De 2026. A temperatura de 11 graus aqui na cidade do Rio Grande. Diana Ross, Missing You. Mais uma super sequência.

0: hora certa.
1: 4 horas e 3 minutos.
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3: Exatamente, você que está conectado, acompanhando a nossa programação nessa madrugada de quinta-feira gelada, não é? A gente está levando para você uma programação leve, com muita música, e você é convidado a ficar ligado até às 5. Depois das 5 tem Bom Dia Cidade. Bruno Marrone, apenas um sorriso. Bom dia.

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4:32 aqui na Cultura. Você acompanhando o Insônia. Insônia online, hein? Levando para você o melhor da música. No nosso aplicativo, no nosso site, você acompanhando ao vivo. 4:32, mais uma sequência chegando, que abre com o Baby Consuelo.

Rita Lee, Caso Ciene, o Guilherme Arantes, Pedacinhos, Jota Quest, Só Hoje, Absinto, Só a Lua, Baby Consuelo, Sem Pecado e Sem Juízo. 4h52, bom dia. Angélica, vou de táxi.

0: E pra fechar o Insônia, Cleide Gledir, nem pensar. Daqui a pouquinho tem música gaúcha pra você aqui na Cultura Zona Sul Online, levando pra você a programação ao vivo.
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0: Tem mais amanhã, hein? Na sexta-feira tem mais Insônia pra você.

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1: Hora certa.
2: 5 horas.
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5: Bom dia, bom dia! 5 e 8! Bom dia, cidade! Começando agora para San Marino, a rota do jeans. Não adianta nada, jeans é na San Marino e Ponteiro Negócios Rurais. Já começamos com o Chiru Missioneiro. Bom dia!

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0: Aí os serranos, aqui no nosso programa Bom Dia Cidade, só pra internet, né? Você acompanhando aí. Alô, Fernando Alemão, grande abraço. Tá ligado com a gente lá em Itajaí, acompanhando pela internet, né, Fernandão? Grande abração aí. A gente tá transmitindo pela internet, excepcionalmente aí, devido à queda da nossa torre, né? Que caiu devido ao forte ciclone, né? Que passou aqui pela região e deixou muitos estragos, né? Tivemos aí sem internet, sem energia elétrica e com a nossa torre aí destruída por esse momento muito delicado, né? E a gente está aí, né? Com a nossa vaquinha, né? Para retornarmos em seguida com a nossa programação normal, né? Também aí pelos 105,9, você pode ajudar acessando ali o nosso Instagram e ficando a par da nossa vaquinha para retomar aí a nossa transmissão normal via antena, não é? Por enquanto, vamos transmitindo via internet.
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Bom dia para você que está acompanhando online, pelo nosso aplicativo, pelo site, curtindo a nossa programação SIG 39. Vamos em frente para San Marino, a Rota do Jeans. E também Ponteiro Negócios Rurais. João Luiz Correia, Grupo Campeirismo, Minha Infância. Bom dia.

0: Tá ligado no Bom Dia Cidade, Grupo Matizes, a guria que eu pedi pra Deus.
1: Bom dia.
2: Hora certa.
0: 6 horas pontualmente, bom dia.
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0: 6h48. Capitão Faustino, César Oliveira e Rogério Melo. Aqui na nossa programação, estava morto e não caiu. Bom dia.
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0: Amanhã, a partir das 5, tem mais Bom Dia Cidade logo depois do Insônia. Vem aí 5 minutos com Jesus. 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Fica para encerrar a programação, Gaúchos da Paz, Grupo Mate Quente. Uma boa quinta-feira. Tchau, gente.

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2: Confie sempre em Deus, meu povo. Abra um coração para Deus, pois Ele é o nosso... Versículo 8. Convite para confiar. Não sei mais em quem confiar, afirmou certa jovem a seu amigo. Sua vida era uma sequência de decepções e frustrações, pois havia depositado confiança em pessoas e coisas que não corresponderam às suas expectativas. Frustração é uma triste experiência que pode trazer infelizes consequências a quem a vive. De fato, nem todas as pessoas e coisas se mostram confiáveis. Por isso há tantas decepções, frustrações e sofrimentos. Mas será apenas isso que nos aguarda? Será apenas isso que se coloca diante de nós? Ou haverá algo diferente, alguma coisa para onde podemos olhar e na qual podemos confiar firmemente? Felizmente, sim, existe a Palavra de Deus. E ela nos traz um convite maravilhoso, convite feito pelo próprio Deus, o Senhor. Todo o Salmo 62 exalta a presença de Deus como fonte de paz, de salvação, de socorro, de proteção. Não é possível achar tudo isso em nenhuma outra fonte, mas no Senhor há abundância dessas coisas para oferecer a qualquer pessoa. Então o Salmo convida assim: confie sempre em Deus, meu povo. Abra um coração para Deus, pois Ele é o nosso refúgio. Salmo 62, versículo 8. O Salmo 62 nos permite ver que no coração de Deus está presente o mais puro desejo de receber nossa confiança. É um coração onde há misericórdia por nós, a qual nos é alcançada por meio do seu Filho Jesus Cristo. Ele é a maior garantia de que seu Pai é plenamente confiável sempre. Guarde então com você o convite para confiar nele e desfrute dele todos os dias. Oremos. Concede, Pai gracioso, que minha confiança em ti permaneça firme, mesmo em meio aos momentos mais ameaçadores. Em nome de Jesus. Amém.

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Temperatura na cidade do Rio Grande, uma quinta-feira com o céu praticamente azul, sol predominando lá fora. A temperatura aqui na cidade nesse momento é de 10 graus e 2 décimos. A sensação térmica de 7 graus e 1 décimo. A umidade relativa do ar em 71%. 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

0: jornais que circulam na cidade e dos principais portais da internet. Nós vamos ao intervalo e retornamos com as vagas de emprego da agência do Cine Rio Grande para hoje e também com as notícias e informações da nossa cidade, da nossa região.
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0: recupera, a cidade ainda vai retomando atividades essenciais e ainda muitas pessoas estão sendo, sim, afetadas pela falta de energia. A gente sabe o quanto isso impacta na vida das pessoas, quanto que coisas simples do nosso dia a dia acabam sendo afetadas e se transformando realmente, tomando uma proporção maior, né, em transtornos, em problemas na vida das pessoas. Então a gente segue acompanhando e atualizando essas informações. A gente vai para o intervalo e voltamos em seguida. 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

práticas para um município acessivo que estava marcado para sexta-feira. Uma nova data para a atividade vai ser divulgada posteriormente. A FURG informou que o Campus Rio Grande retoma a presencialidade dos expedientes administrativos.

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foi retomada a nossa programação através das plataformas digitais, também no FM, na 105,9, com a nossa programação. Então fique ligado, né? 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

Região, a temperatura máxima, tanto Rio Grande quanto Pelotas e nas demais cidades, a temperatura deve chegar aos 21 graus. Mas o calor vai ganhar força amanhã, gente. Preste atenção, porque amanhã vai ganhar força a mudança significativa no padrão de temperatura, que é o ingresso de ar quente pelo nordeste da Argentina, que deve provocar o primeiro período de calor desta primavera. Na maior parte do estado, com máximas que podem chegar nos 27 graus e até mesmo 30 graus. No sábado, a temperatura vai começar a cair.

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0: estenda ainda mais até o Oceano Índico ou além, declarou o conselheiro em um vídeo divulgado pela agência de notícias Fars. Trazendo mais informações internacionais, o governo do presidente Donald Trump deve restabelecer imediatamente o acesso de CNN e político à Casa Branca, determinou nessa quinta-feira um juiz federal americano, depois que veículos foram vetados por Trump na residência oficial. Trump expulsou os repórteres dos veículos da residência presidencial na sexta-feira como punição por divulgar o que ele classificou como notícias falsas. Os ataques de Trump a jornalistas não são novos. O republicano ataca os veículos de comunicação que criticam a sua gestão e chama a imprensa de inimiga do povo. 8 horas e 38 minutos, Cremers Medicina é entrega e a cada realização o Cremers prova isso. A presidente encarregada da Venezuela, Delcy Rodrigues, afirmou nesta quarta-feira em discurso à Assembleia Geral da ONU que haverá eleições em seu país após agradecer ao presidente dos Estados Unidos, Donald Trump, por retomar as suas relações diplomáticas. Ela declarou que deixa muito claro na Assembleia Geral que haverá eleições na Venezuela. A presidente venezuelana também agradeceu a Trump por sua disposição em retomar o caminho das relações diplomáticas e de cooperação com a Venezuela 9 meses após a captura do presidente Nicolás Maduro em operação militar dos Estados Unidos em Caracas. O Xi Jinping, o presidente da China, Xi Jinping, chegou na quarta-feira a Washington para uma visita de Estado de 3 dias com amplas discussões sobre inteligência artificial, Irã e comércio na agenda, além de cerimônias em grande estilo. O próprio presidente Donald Trump recebeu Xi ao pé do avião na base Andrews, nos arredores da capital, um gesto excepcional. Quando Trump visitou Pequim em maio, foi recebido pelo vice-presidente chinês. Faz mais de 10 anos que um líder chinês não realiza uma visita de Estado à capital. E Trump agraciará com o show aéreo militar e a tradicional saudação com 21 tiros de canhão. Faltando 20 minutos para as 9 horas da manhã, nós vamos para um rápido intervalo e voltamos trazendo mais informações aqui no Manhã Regional.
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quarta-feira, o alerta muito alto de inundação para a região das Ilhas de Porto Alegre. Conforme o comunicado, a cheia do Guaíba pode provocar alagamentos sérios e danos até às 7 horas e 40 minutos desta quinta-feira, 7h40 da noite. O nível do Guaíba, que havia atingido 2 metros por volta das 22h50 da terça-feira, muito

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Agora, 9 horas, na sequência, tem o programa Palavra de Mulher. Você pode seguir conectado e sintonizado aqui com a gente através das nossas plataformas, né? Através do nosso portal complexoculturazonasul.com.br. Você acompanha o nosso stream lá também, ou na plataforma digital da sua preferência. Agradecemos a você que nos ouviu, que acompanhou o programa Manhã Regional de hoje. Retornamos amanhã a partir das 7 horas da manhã. Isso, nós faremos, estaremos reiniciando o nosso equipamento aqui, também tivemos uma situaçãozinha aqui, reiniciaremos o nosso equipamento e voltaremos com as nossas transmissões nas plataformas digitais.

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0: Belo, entrega da oposição aqui no Palavra de Mulher. Antes, Bruno Marrone, Nana.
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Temos aqui a Raquel, quero ouvir Simone Mendes, Direitos Iguais para Todos os Ouvintes. Tem alguns ouvintes aqui pedindo algumas solicitações, já repasso para vocês aí na sequência. Seguidinho a gente roda aí Direitos Iguais com a Simone Mendes, mas antes tem Ana Castela, Solteiro Forçado, 927.

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Tá aí, Backstreet Boys, aqui na programação da Cultura Zona Sul, a cultura até o meio-dia, o Palavra de Mulher, aqui na 105,9 FM. Neste momento, o FM fora, né? Estamos trabalhando para o retorno, mas estamos aí nas plataformas online, plataformas digitais aí no RádiosNet, TuneIn, Garden, RádiosNet, só digitar ali Rádio Cultura Zona Sul, ou baixe o aplicativo também da rádio e instale aí no seu celular para você nos acompanhar. O posto da Polícia Rodoviária Federal em Pelotas está sem energia elétrica desde segunda-feira, após os temporais que atingiram a região. A unidade operacional fica localizada na 116, após a antiga praça de pedágio da Ecovias, e as equipes da CE Equatorial já estiveram no local e também na região para tentar restabelecer o fornecimento, mas até o momento os trabalhos não tiveram êxito. Então, por se tratar de um órgão de segurança pública, a situação merece atenção e prioridade por parte da CE Equatorial. Então, sem energia elétrica ali no posto da Polícia Rodoviária Federal em Pelotas, desde segunda-feira, dia 21. 9h58, um abraço aqui para o Leomar, Leomar Nelson. Buenas, pessoal, aqui é o Leomar da Capilha, no Taim. E manda para mim um forró, por favor. E na campanha ainda sem energia elétrica. É verdade, Leomar, vários pontos sem energia elétrica aí na cidade do Rio Grande. E a CE está trabalhando. Chegou agora um reforço de uma equipe de Lajeado para tentar ajudar a CE nesse restabelecimento da energia elétrica para os consumidores aqui da nossa cidade do Rio Grande. Mais música chegando!

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10: 10 horas e 9 minutos. É a Palavra de Mulher aqui da Cultura. Neste momento, somente nas plataformas digitais. Em breve aí no FM 105,9. Estamos trabalhando para o retorno da cultura no FM 105,9.
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10: Teve muitos problemas técnicos aqui, desabou a nossa torre, vários problemas de equipamentos, de rompimento de cabos, né? Então a gente está tentando voltar no FM 105,9. Ouça esse áudio aqui, ó.
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3: 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E agora conta com o nosso ouvinte nesse momento delicado, né? 10h14, um abraço aqui para Mari do Uruguai, obrigado pelas palavras, Mari, grande abraço, já vou fazer o contato aqui com a Simone Severo, que tá pedindo o link, né, o link aí para Simone Severo nos acompanhar. Abraço para Mari lá no Uruguai e vou escolher uma para você, Mari, vou escolher aqui o Chayane para você.

Bruno Mars e Lady Gaga aqui na programação da Cultura. 10h23, 2h23. Abraço aqui para o Anderson, Anderson Lima, da Estofaria Rio Grande. Bom trabalho, Anderson, da Estofaria Rio Grande. E ele diz: bom dia, pessoal. Fico muito triste em saber o que aconteceu aí na rádio com vocês. Estava ouvindo agora pelo aplicativo Rádios Net. E lá na residência do Anderson também teve algum dano, né? Mas já conseguiu resolver. E ele diz: esses dias que estava sem escutar a rádio, parecia um vazio aqui no serviço, porque eu escuto todos os dias. Não dá de mandar mensagem pedindo por causa da correria, mas eu sinto falta no meu dia a dia. Desejo a vocês uma boa sorte e vamos recomeçar com a graça de Deus. Amém, Anderson? Abraço e bom trabalho para você na Estofaria Rio Grande. Sempre sintonizado. Maria Gladys, bom dia. Bom dia, Maria Gladys, lá no Parque Marinha nos acompanhando. Em seguida tem o Rafael Chaves, direto da Loja América. Loja América com a Jéssica, lá da Loja América, trazendo as grandes promoções ali na América, no calçadão de Rio Grande. Enquanto isso, a gente faz o contato aqui com o Rafael, mas antes chega aqui o Luiz Carlos e o Rafa Bandeira. Tá confundindo?

0: Agora 10h27, vamos acionar o repórter Rafael Chaves, direto lá do Calçadão de Rio Grande. Ele está ao lado da Jéssica, da Loja América. Mas o Rafael tá feliz da vida, né? Tava cantando, né, a música do Luiz Carlos e do Rafa Bandeira, né? Tá confundindo meu coração aqui na nossa escuta, né? É isso, Rafael, bom dia!
1: É isso mesmo, Carlos Magno, bom dia para ti, bom dia para quem está nos acompanhando, acompanhando o programa Palavra de Mulher na Rádio Cultura. É isso aí, tá confundindo, meu coração, a gente vai ouvindo a musiquinha, vai cantando. É bem assim, Carlos Magno. Bom, mas hoje, quinta-feira, tá um dia lindo lá fora, sol predominando, céu praticamente azul, azul, com algumas nuvens no céu. Tá uma temperatura já agradável, estão subindo as temperaturas. 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
1: 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Bom trabalho pra Jéssica, pra equipe da América. Agora, 10h32, falando ainda dos temporais aqui na cidade do Rio Grande. 3 dias depois dos temporais, 8 mil consumidores continuam sem luz aqui na cidade do Rio Grande, mais de 8 mil rio-grandinos continuam sem luz em suas casas na manhã desta quinta-feira, mesmo após 80 horas desde os temporais que passaram pelo Rio Grande na madrugada de segunda. Os ventos causaram prejuízos em diversas áreas do município, como em 439 pontos que seguem com interrupção de energia, conforme informações divulgadas às 8h52 pelo mapa do fornecimento de energia da CE Equatorial. A maior quantidade de pontos de interrupção se concentra no centro da cidade, com 58 interrupções, enquanto o Povo Novo acumula o maior número de pessoas afetadas, sendo 940 casas que não possuem energia desde as primeiras rajadas de vento do temporal do dia 21. O contingente da Equatorial, porém, quase dobrou de tamanho na busca de resolver a situação, que já não é mais considerada crítica pela empresa. Nas últimas 24 horas, as equipes de campo da fornecedora de energia aumentaram de 23 para 41. Então, ainda temos 8 mil consumidores sem luz aqui na cidade do Rio Grande. Uma outra informação é do desfile lá no cassino. A Comissão Farrapa 2026 informa às comunidades de Rio Grande e região o cancelamento do desfile de rua de cavalarianos, que seria realizado no Balneário Cassino no próximo domingo, dia 27. A decisão considera o envolvimento das forças de segurança e das demais equipes no atendimento às consequências do temporal que atingiu o município na última segunda, bem como o respeito e a solidariedade e apoio humanitário às famílias afetadas. As demais atividades do acampamento Farroupilha no camping do Cassino estão mantidas e serão realizadas entre os dias 25 e 27 de setembro. Essa informação, então, do cancelamento, desfile cancelado lá no cassino. A comissão informou, então, esse cancelamento do desfile de rua de cavalarianos que seria realizado no cassino no próximo dia 27. Um abraço aqui para a Estela. Estela lá na Inglaterra nos acompanhando pelos nossos aplicativos. Boa tarde, Magno. Para ela é boa tarde lá na Inglaterra, né? Aqui é bom dia. Boa tarde, Estela. Aí na Inglaterra nos acompanhando, eu também estava sentindo falta do rádio na escuta pela internet, claro, do Reino Unido. Sinto muito por tudo que passou aí nesses últimos dias. É muito complicado aqui por aqui, Estela. Muitas localidades ainda sem luz, residências que tiveram seu telhado danificado e outras diversas situações aqui na cidade do Rio Grande, né? Maria Gladys também na audiência. Meu filho mora lá perto do shopping, não tem luz ainda. Tem vindo tomar banho aqui. Pois é, lá também não tem luz, né? Lá na região do Parque São Pedro, tivemos hoje pela manhã alguma informação da falta de energia também no shopping, na região do shopping, ali no Parque São Pedro também. Muito feio o temporal, diz a Maria Gladys. Muito, né, Maria? Abraço pra você. Nando Reis chegando. Ele e o João, né? Vamos cantar Sim aqui na programação.
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9: 10h46, e a cultura até o meio-dia, palavra de mulher. A gente dá uma parada aí pro horário eleitoral gratuito. Na sequência, a gente retorna com o Radiorama. Radiorama, hein? As músicas clássicas da programação passam por aqui no Palavra de Mulher e no Radiorama. E depois, na parte da tarde, tem o Top Tarde com Adriel Estrada aqui. Depois, o De Volta para Casa com o Paulo Ricardo, a Voz do Brasil. E depois, o Noturno 105,9 com o Marquinho Oliveira. E à noite, na madrugada, tem o Paulo Roberto Javan com Insônia, das 2 às 5. E das 5 às 7, tem o Bom Dia Cidade também com o Paulo Roberto Javan. Uma informação importante para Rio Grande, hein? Uma informação importante para Rio Grande. Rio Grande terá novo complexo bilionário para abastecimento de gás natural. Cada vez mais crescem as chances de confirmar uma unidade de recebimento de gás natural aqui em Rio Grande. A empresa Edge, do grupo Compass, que controla também a distribuidora Sul Gás no estado, pretende instalar um empreendimento bilionário nessa área aqui na cidade. Na sexta-feira, dia 25, portanto amanhã, às 11 horas da manhã, a companhia e o governo gaúcho assinarão um memorando de entendimento para a estruturação de uma nova solução de abastecimento de gás natural para o Rio Grande do Sul. Importante informação aí para a cidade do Rio Grande. Também aqui em Rio Grande, uma outra informação é a respeito dos restos mortais ali que fica na Praça Tamandaré. O túmulo de Bento Gonçalves começa a receber reparos emergenciais aqui em Rio Grande. O monumento túmulo de Bento Gonçalves na Praça Tamandaré, aqui em Rio Grande, começou a receber reparos emergenciais. As primeiras intervenções incluem limpeza, melhorias na iluminação e reposição de letras retiradas da estrutura. A iniciativa ocorre enquanto familiares do general aguardam avanços para a elaboração de um projeto de restauro completo. No dia 29 de setembro, uma equipe do curso de arquitetura da UFPEL fará uma primeira avaliação do monumento aqui em Rio Grande, né? 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Seguidinha tem Rafael Chaves, direto de outro ponto da cidade, um dos nossos parceiros comerciais. E antes a gente roda a música, Traia Véia e Gustavo Lima.

Existe uma teoria que se chama 90-10, onde uma pessoa tem 90% daquilo que você procura em alguém, só que você foca naqueles 10% que falta. Aí você sai pra rua, se aventura, e realmente você encontra aqueles 10%, mas não se deu conta que perdeu os 90%.

0: Os 10% a gente deixa pro garçom, né não?
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2: Perca a hora, 10h55, vamos acionar o repórter Rafael Chaves mais uma vez em outro ponto da cidade. 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
2: 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Agora 11:02, a FURG retoma atividades presenciais no campus Rio Grande com alerta climático em nível médio. A portaria publicada ontem, dia 23, estabelece medidas para os dias 24 e 25 de setembro e prevê recomposição de conteúdo e frequência para estudantes afetados pelos eventos extremos. A FURG retoma então atividades presenciais no campus Rio Grande com alerta climático em nível médio. 11:03, música que chega.

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8: 11 horas e 15 minutos, até meio-dia, Palavra de Mulher aqui na Cultura Zona Sul, nossas plataformas digitais, Rádios Net, TuneIn, www.culturazonasul.com.br. Curta nossa página no Instagram também, Cultura Zona Sul FM, e no Facebook, Cultura Zona Sul FM também. Pode deixar o seu recado lá e participar conosco, ou participar aqui no 991-647-867. Você que está nos acompanhando online, é a Cultura integrando a Zona Sul, conectada contigo em qualquer parte do mundo. Grande abraço para você, uma ótima quinta-feira, um bom 24 de setembro. Vamos falar agora a informação sobre o cantor Rick, né? O cantor Rick acabou falecendo nesse acidente aéreo e a cerimônia está acontecendo, a cerimônia fechada. O corpo do cantor Rick é velado e sepultado nesta quinta em Sorocaba, em São Paulo. O cantor Rick é velado hoje lá em cerimônia fechada a familiares e amigos do Jardim Cemitério Paz, em Sorocaba, São Paulo. O corpo do artista chegou nesta madrugada, às 4h30, após voo que saiu de Florianópolis, Santa Catarina, ao cemitério onde o velório começou às 8 horas da manhã. O enterro está previsto para às 17 horas. O parceiro de Renner morreu na segunda-feira, aos 59 anos, vítima de um acidente de helicóptero. Além do cantor, estavam na aeronave o empresário Bruno Avelar, o videomaker Paulo Soares, o piloto Antônio Roberto Nóbrega de Araújo e o copiloto Leopoldo de Barros Teixeira. A Prefeitura de Sorocaba anunciou que nas imediações do cemitério haverá uma operação especial da Polícia Militar e da Secretaria a partir das 8 horas da manhã esse acidente então, que vitimou o cantor Rick, né? O famoso cantor Rick e demais integrantes do helicóptero. A gente roda então agora Rick e Renner, Mil Vezes Cantarei.

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6: Agora 11 horas e 34 minutos, reta final do nosso Palavra de Mulher desta quinta-feira, dia 24, chegou o momento dela, né? Rosário Bica, com dicas de saúde, dicas de beleza. Qualquer dúvida que você tiver para fazer um orçamento, qualquer dúvida que você tiver a respeito de uma medicação, o WhatsApp Dermac é o 984-26-0150. Chame nesse WhatsApp aí, 984-26-0150, e a Rosário Bica responde para você. Rosário Bica, bom dia!
7: Bom dia! Que lindo dia e que contente que eu estou de estar podendo fazer essa comunicação que
6: de
7: está
6: volta.
7: Nos programa na rádio, não é mesmo?
6: Pois é, mas hoje já vai retornar. A princípio, hoje já vai estar tudo normalizado, Rosário.
7: Ai, que coisa boa. Nós também tivemos aqui na Matriz 2 dias sem luz, aqui na 24 de maio, 280, na segunda e na terça, até nós pedimos desculpas aos nossos clientes, que de algumas formas não pudemos entregar, porque nós temos um gerador, mas não dá conta de uma alta potência, algumas máquinas que nós temos para trabalhar. E é complicado, né?
6: Complicado.
7: Realmente fica muito difícil as pessoas. Como é que a gente depende da luz, depende de certos produtos que a gente não tem que fazer, não é mesmo?
6: É, ainda tem 8 mil consumidores sem luz em Rio Grande, Rosário. Mas a equipe está trabalhando por aí, né?
7: É, realmente é complicado. Mas assim, hoje eu gostaria de passar aos nossos ouvintes que me fizeram uma colocação e uma pergunta interessante, se nós trabalhamos com produtos controlados, que é aqueles produtos que o médico, somente o médico pode prescrever, ou numa receita branca ou numa receita azul, que a gente diz que são produtos da portaria 344 de 98. São aqueles produtos indicados como calmantes, antidepressivos, ansiolíticos. Para vocês terem uma ideia e se basear, um deles, por exemplo, que eu te referência, é o Ancitec. Então, o Ancitec é um nome comercial, é um nome que se deu a um produto genérico, um produto que tem um nome químico de buspirona. 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
6: Valeu, Rosário. Ela retorna amanhã, então, com mais dicas de saúde, dicas de beleza aqui na programação da Cultura. Rosário Bica, qualquer dúvida que você tiver, liga para Rosário, 984-260150. Agora, 11h40, aí no Fora do Ar, a gente teve aqui a ligação da Demi, a Demi que reclama que o maquinário da prefeitura, retroescavadeira, estava limpando a rua Estância Velha, lá no Cassino, e acabou quebrando a calçada da Demi, né? O maquinário foi lá e acabou quebrando a calçada. Entramos em contato com o secretário Miguel Satti e a resposta é essa, Demi. Escuta aí.
0: Oi, Valerão, bom dia. Tudo bem? Já vou passar para o meu encarregado para dar uma vistoriada, né? E conforme a confirmação da vistoria deles, faremos o devido reparo. Tá bem? Obrigado aí por demandar. Um abraço. Nos desculpamos, obviamente, por algum eventual dano. Né? Não é esse o sentido dos trabalhadores, né? Servidores. Mas acontece, sempre acontece algum. Pode acontecer algum incidente. Não é esse o desejo. Mas se porventura aconteceu, faremos. E a culpa nossa, faremos deles reparos. Abraço.
6: Obrigado, secretário Miguel Satti. Resposta para a Demi lá do Cassino, então, sobre esse problema lá na rua Estância Velha, no Balneário Cassino. Um abraço aqui para a dona Maria Tereza, vó Tereza na escuta, abração. Vou dar agora um lançamento, meu caro Rafael Chaves, que aparece aqui pelo nosso estúdio. Agora é um lançamento, Paula Fernandes e Simone Mendes. Será que combina essa dupla aí? Paula Fernandes e Simone Mendes gravaram a música Circo. Após boa recepção do público há 30 e poucos anos, Paula Fernandes apresenta agora a Circo, faixa inédita gravada em parceria com a Simone Mendes, que chegou às plataformas. A canção integra o trabalho gravado ao vivo em Vibra, em São Paulo, que reúne releituras de grande sucesso da carreira e músicas inéditas. E o videoclipe oficial foi lançado, então. A gente curte aqui na programação a música Circo, Paula Fernandes e Simone Mendes.
8: Tá explicado. Suas conversas temporárias que depois de 24 horas apagam.

0: Obrigada!
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1: Tá então, Sonho com o João Gomes aqui na programação da Cultura. 10 graus e a temperatura aqui na cidade do Rio Grande. 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Uma última informação do IFE Rio Grande, IFRS. As atividades presenciais, acadêmicas e administrativas permanecem suspensas em razão dos danos causados pelo temporal de 21 de setembro. A partir de quinta-feira, hoje, dia 24, as atividades administrativas serão realizadas de forma remota. A retomada das atividades presenciais está prevista para segunda-feira, dia 28, desde que haja condições de segurança. A entrada do campus permanece restrita, comunicado do IFRS Rio Grande. Uma boa notícia para todos os nossos ouvintes que estão aí pelos aplicativos, pelas plataformas. No FM 105,9, previsão de retorno hoje, hein? Então fique atento, em breve a Cultura Zona Sul estará aí no FM 105,9. A equipe já está trabalhando para colocar no ar hoje ainda no FM 105,9. Um abraço a todos, uma boa quinta-feira e a gente encerra então com Samuel Rosa, Rio Dentro do Mar. Abraço! E daqui a pouquinho tem o horário político e na sequência o Radiorama com o Paulo Ricardo, as clássicas da programação.

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1: Hora certa.
2: Cultura 11:55.
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1: Hora de 55. 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
1: 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As clássicas da programação pela sua rádio até as 2 horas da tarde. Uma boa tarde para você, uma boa tarde de quinta-feira.

0: Uma ótima tarde de trabalho pra ti, uma ótima tarde pro Alisson Fontes, que entrou correndo aqui, me assustei, no estúdio, com sua, não vou dizer, né, com seu refri, light. E a partir de agora, depois do intervalo, na realidade, nós teremos aqui mais uma vez Adriel detonando nesta tarde de quinta-feira. Quintou, hoje é dia de TBT, viu, Adriel? Faz bem? Tá firme, forte? Firme na paçoca, então. Adriel, junto contigo, então, em seguida do intervalo aqui, mandando ver em mais um Top Tarde. Um grande abraço. Nos cruzamos de novo aqui na programação da Cultura, às 5 horas, em mais um De Volta. De Volta pra Casa. 105,9.
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2: Hora certa.
0: 2:01.
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É isso aí, então vamos lá, começando mais um Top Tarde, essa tarde de quinta-feira ensolarada, o calorzinho voltando. Eu sou Adriel Estrada e você é a tua companhia aqui no Top Tarde até às 17 horas. 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

a nossa programação, a nossa normalidade aqui na cultura. 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

Vamos começar o nosso Top Tarde, vamos começar da melhor forma, tocar aqui um Marcos e Belucci, começar com um sertanejo, uma música boa, uma música calma pra gente dar início e depois vamos acelerar um pouco, partir pra um pagodinho. Então vamos lá com Marcos e Belucci, Eu Era.

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senhoras e senhores, agora são 5 horas mais 14 minutos. Temperatura em 16 graus, umidade relativa do ar em 75% e vento a 18 quilômetros por hora. Estamos de volta. De volta para casa, junto com você, aqui na programação da Cultura, integrando a Zona Sul e sempre, sempre conectada contigo. A partir de agora, mais uma vez, estaremos colocando no ar aqui o De Volta para Casa, com música, informação e interatividade, para você que está sintonizado aqui no 105,9 da Cultura Zona Sul. E a partir de agora estaremos fazendo um programa diferenciado, com muito mais garra, muito mais positividade, porque a partir de agora, eu, Paulo Ricardo, gostaria muito de agradecer a todos os profissionais envolvidos, a equipe da Cultura Zona Sul, também os profissionais técnicos que acabaram não medindo esforços para poder, depois daquela temporal da madrugada da segunda-feira, que acabou prejudicando o nosso sistema de transmissão, e não só o nosso sistema de transmissão da Rádio Cultura, mas a todas, a muitas famílias da cidade do Rio Grande, muitas empresas, muitas pessoas e também da Zona Sul do estado. Então eu gostaria de todo o coração agradecer, porque nós estamos no ar. Estamos agora com o nosso 105,9, com a sua rádio no ar novamente, para poder levar entretenimento, informação, interatividade, aquele carinho e aquela proximidade que é característica da Cultura Zona Sul. Muito obrigado a todos. A partir de agora, então, o nosso De Volta para

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0: Novo feirão de empregos após grande procura. Legal, um momento importante aí, principalmente para quem está buscando colocação no mercado de trabalho, um novo emprego. E o Senac Rio Grande, mais uma vez, já havia feito o feirão de empregos e agora está realizando a segunda edição mediante a grande procura por empregos e empresas também que querem se envolver. Também destaque do dia de hoje, a cidade do Rio Grande entra na mira de terminal de gás com projeto de R$1 bilhão. Vou estar falando sobre isso aqui no programa também. Pelotas decreta quinta situação de emergência em menos de um ano. Mais um dos destaques de hoje, Eduardo Leite, governador do estado, anuncia R$10 milhões para cidades atingidas por temporal, como temporal aqui na zona sul do estado. Júlia Justi sobe 28 posições no ranking mundial e chega ao top 200 do pádel. Essa menina de apenas 17 anos, pelotense, disputou o torneio Federação Internacional em São Paulo. Entre outras informações que eu vou estar também destacando aqui na nossa programação. Então continue com a gente. Já estão abertos e liberados aqui os canais de comunicação. É o 991-647-867. Você sabe, né? O nosso WhatsApp. Para quem não sabe, pode interagir pelo WhatsApp. E já convido também para seguir lá as notícias, informações e promoções também que você pode conferir no nosso Instagram. @ Cultura Zona Sul 105.9. Tem Facebook e tem o portal de notícias, onde você também pode ouvir a nossa rádio, a nossa programação online. Complexo Cultura Zona Sul.com.br. Certinho? Vamos em frente, trazendo mais músicas. Agora chegou a vez da Lauana Prado, é isso? É isso. Então, vamos lá. 3, 2, 1, vai!
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0: 6h26.
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Ellis Justin, mais uma sequência aqui no nosso De Volta Pra Casa com Cowgirl. Antes eu toquei a Meghan Trainor, pra gente também dar uma relembrada aqui do sucesso da Meghan Trainor aqui na nossa programação de final de tarde. Acesse nosso site complexoculturazonasul.com.br. 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Através do nosso site complexoculturazonasul.com.br. Temos aqui algumas informações, o pessoal está nos mandando aqui, participando através do nosso WhatsApp. Eu quero aproveitar aqui para mandar um abraço e agradecer aí a Dani, Daniela Furtado, aqui nossa colega do comercial, que passou a informação, né? Estava trafegando pela 734 e o trânsito naquela região, a 734, está liberado, porque na manhã de hoje nós tivemos aí as informações que o trânsito tinha sido fechado ali por populares, reivindicando, né, o retorno da energia elétrica e o trabalho da CE Equatorial naquela região ali dos bairros Bernadette, Junção, que ainda estão sem luz. Obrigado, Dani. Também mandar um alô aqui para Raquel Mena, pro Érico Bula, David Sampaio, Cássio Curs, João, sempre junto com a gente por aqui também, desejou uma boa noite. Um salve especial pro ouvinte assíduo aqui na nossa programação, que é o Francisco também. Uma boa noite, Francisco. Obrigado aqui pela mensagem de carinho. Também o Cleiton Soares mandou um alô aqui e um bom final de tarde a todos. O casal Edenir e a Sônia, sempre, sempre, também com a gente aqui de volta pra casa. Mais uma sequência, você continua participando. Se tiver alguma informação aí, ou do trânsito, ou de bloqueios, qualquer tipo de informação e quiser contribuir e participar aqui do De Volta Pra Casa, tô aguardando, viu? Manda tua mensagem, 991-647867. Hora daquela breve parada pra gente poder fazer aqui mais um intervalo. E na sequência do intervalo tem as músicas mais curtidas na programação da...

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0: a primeira vez na carreira que Júlia entra no top 200 do ranking da FIPE. O torneio na capital paulista, em que atuou ao lado da também gaúcha Cristina Cirne Lima, rendeu 50 pontos e 28 posições. A dupla perdeu por 2-0 para as espanholas Lorena Rufo e Jéssica Castelló, respectivamente 28º e 29ª do mundo. Nas duas partidas anteriores em São Paulo, Júlia e Cristina eliminaram por 2-0 uma dupla argentina e uma parceria formada por uma atleta espanhola e outra argentina. Então fica aí os nossos parabéns. A Júlia Just sobe, que subiu aí 28 posições no ranking mundial e chega ao top 200 do pádel. 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Já voltamos. 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E com futebol.
1: Hora certa.
0: 7:01.
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1: Legal, bora lá então, Bola na Trave no ar. Vamos atualizar aqui as informações do futebol nesta quinta-feira. E a gente começa aí falando sobre o futebol regional. O complemento da 14ª e penúltima rodada da Série A2 na noite desta quarta-feira, dia 23, definiu mais três classificados para as quartas de final. Veranópolis, Esportivo e União Frederiquense. O Veranópolis carimbou vaga na primeira fase ao vencer o Lajeadense por 1-0 com gol de Matheus Guimarães. O VEC chegou aos 25 pontos na segunda colocação e depende de uma vitória contra o líder Passo Fundo na última rodada para confirmar a vice-liderança sem depender de outros resultados. União Frederiquense confirmou a classificação com a vitória em casa sobre o Aimoré por 2-0. Falando da dupla Grenal, o Grêmio conhece adversários na Copinha Feminina. E também um dos destaques de hoje é que o Grêmio anunciou acordo com o novo patrocinador Master. Bora lá então, 7 horas e 11 minutos. O Grêmio concluiu as negociações para definir seu novo patrocinador Master. O clube anunciou nesta quarta-feira um acordo com a empresa brasileira Pitaco, que terá contrato válido pelos próximos 3 anos.

0: retorno do Campeonato Brasileiro. Na manhã de hoje, o treinador Eduardo Batista orientou aí o segundo treinamento no comando da equipe. Os jogadores iniciaram amanhã com exercícios físicos no gramado do CT Parque Gigante em Porto Alegre. Depois, o elenco realizou atividades técnicas e táticas com bola. Para fechar o dia, o grupo fez um trabalho de força na academia.
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0: 7h13. Todo mundo esperando por ela. E ela tá chegando. Sexta-feira, sua linda.

Esse é o som do Jota Quest, aqui no De Volta. No De Volta pra Casa, imprevisível. 7 horas e 20 minutos, 16 graus é a temperatura, umidade relativa do ar em 75%. Início da noite da quinta-feira, vento a 18 km por hora. Vamos juntos até as 8 horas da noite com música e informação para você que está sintonizado aqui na nossa programação. E olha, registramos e divulgamos durante todo o dia de hoje, também ontem, né? Nós retornamos hoje com o nosso sinal aberto de rádio, na tarde desta quinta-feira, mas desde ontem nós estamos operando pelo sistema online, pela internet, já havíamos normalizado aí as nossas transmissões. E desde ontem a gente está falando já sobre essa questão dos protestos que acontecem na cidade do Rio Grande, a população reivindicando com urgência o restabelecimento da energia elétrica e outros serviços também. E agora, no início do De Volta para Casa, eu havia comentado sobre um bloqueio na Avenida Pelotas e uma manifestação está sendo realizada na Avenida Pelotas no dia de hoje, iniciou no início da tarde, ele começou no início da tarde. Esse protesto está ocorrendo em razão aí da falta de energia elétrica. E a via está completamente bloqueada, provocando alterações no trânsito e dificultando a circulação de veículos por esse trecho, então ali pela Avenida Pelotas. Então a gente já faz o alerta, atenção, você que está nos ouvindo, sintonizado aqui no De Volta, evite a Avenida Pelotas para evitar também constrangimentos, né? Porque a população está bloqueando a via em sinal deste protesto e não deixando nenhum carro passar, certo? Então evite esta via para também não ter transtornos, principalmente se você tem horário e tudo mais, está retornando para casa ou está indo para o trabalho, enfim. Tá? Então fica o nosso registro aqui na Avenida Pelotas, que está bloqueada com uma manifestação popular em busca aí da regularização do fornecimento de energia elétrica.

Tema de filme. Fechando por aqui mais uma sequência, eu tô de volta pra casa com Shake It Off. Antes, Luan Pereira com Não Era Love. Mais uma sequência que vai pra conta aqui com música e informação. Tô de volta pra casa, 29 minutos, faltando pras 8. A Rede Gaúcha de Atacarejo Stock Center anunciou a data de inauguração da segunda loja em Rio Grande. A nova unidade será inaugurada dia 1º de outubro, a partir das 7h30 da manhã, na Avenida Itália, número 1595, no bairro Vila Maria. A chegada da nova loja amplia a atuação do Stock Center em Rio Grande e reforça a estratégia de expansão na rede na região sul do Rio Grande do Sul, com mais de 12 mil metros quadrados de área total e cerca de 4.500 metros quadrados de área de vendas. A unidade foi projetada para atender diferentes perfis de consumidores, reunindo variedade, praticidade e preços. Também amplia a oferta de serviços e opções de compra para moradores da cidade e também da região. Legal, tá aí a informação. E aqui tem mais uma? Mais uma antes do intervalo? Ah, então tá. Já que a gente tava falando de obra, né? Falamos aí da finalização da obra do Stock Center, que inaugura dia 1º de outubro. Eu falo agora sobre a obra da Rua Carlos Gomes, uma novela que vem se estendendo aqui na cidade do Rio Grande, ali no Canalete, né? A transposição do Canalete. E a obra de requalificação da Rua Carlos Gomes será retomada na próxima semana por uma nova empresa,

0: após a interrupção dos trabalhos pela contratada anterior. A Prefeitura realizou um novo processo licitatório para dar continuidade à intervenção que prevê a conclusão da drenagem pluvial, a recuperação da pavimentação e a reorganização do paisagismo da via, localizada na área central do município. O investimento será de R$1.290.418,34. A empresa GLS Garcia Construções Limitada, com sede em Estância Velha, foi a vencedora da nova licitação e será responsável pela execução dos serviços. A retomada permitirá concluir uma intervenção que havia ficado paralisada há mais de um ano. Entre os serviços previstos está a execução do trecho restante da drenagem pluvial necessária para evitar o acúmulo de água e reduzir os impactos sobre o pavimento. Eu não sei, vou me permitir até fazer um comentário aqui e você também tem as suas próprias resoluções, seu próprio pensamento, seu próprio conceito sobre essa questão. Mas sempre essas obras, não só aqui no município, né, mas vamos falar de Rio Grande, sempre nós tivemos vários exemplos e essas novelas se estendem nas obras públicas, porque sempre existe, chega no meio do caminho, né, sempre tem algum problema, a empresa acaba saindo, não terminando a obra, aí é preciso contratar outra empresa e as coisas vão se estendendo, se estendendo e causando uma série de transtornos também para a população principalmente. E para a estrutura do município também, não é verdade? Temos vários exemplos, mas eu vou te poupar de poder relembrar alguns agora aqui. Vamos em frente, está na hora de fazer aqui o nosso intervalo, eu dou uma breve parada e já já eu trago mais informações e mais músicas na sequência da nossa programação aqui do De Volta para Casa, que vai até às 8 da noite.
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3: Previsão do tempo.
4: Previsão do tempo.
3: A sexta-feira começa com o sol entre nuvens e baixas temperaturas em toda a região sul. À tarde, os termômetros sobem e surge a possibilidade de pancadas de chuva e trovoadas isoladas na região. Em Rio Grande, mínima de 11 e máxima de 28 graus. Em Pelotas e São Lourenço do Sul, os termômetros variam entre 12 e 29 graus. Previsão do tempo com informações do Instituto Nacional de Meteorologia, IMET.
4: Previsão do tempo. 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
3: Legal, agora 16 minutos. 16 minutinhos faltando para as 8 horas da noite. A partir das 8 tem a Voz do Brasil, a reprodução aqui na nossa programação. E às 21 horas, noturno 105,9. Vamos em frente, trazendo as últimas notícias em destaque nesta quinta-feira, 24 de setembro. 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

A CIE Equatorial atuou na manhã desta quarta-feira na recuperação dos danos severos a grande escala provocados pela tempestade que atingiu o Rio Grande do Sul. Como parte do plano de contingência ativado, mais de 500 equipes estão mobilizadas para reparar a rede elétrica e restabelecer o fornecimento de energia nos municípios da área de concessão que foram afetados. Em Rio Grande, segundo o dado atualizado na manhã desta quarta-feira, mais de 61 mil pessoas ainda estavam sem energia elétrica.

0: Que o senhor faz barulho pro Ian em São Paulo!
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Muito bem, senhoras e senhores, assim nós vamos finalizando a edição de hoje do De Volta Pra Casa. Muito obrigado pela sua parceria, sua audiência. 3 minutos faltando para as 8. Vou deixar aqui a saideira. Te desejo uma ótima noite de quinta-feira. Amanhã, 12:00, novo encontro no Radiorama com as clássicas da programação e comigo, o Paulo Ricardo. 12:25, precisamente, porque até 12:25 tem a propaganda eleitoral gratuita, certo? Uma ótima noite de quinta-feira. Aproveite a sua noite de quinta-feira. Grande abraço. Voz do Brasil, 21 horas, noturno, 105,9. Tchau, tchau. 3 minutos faltando para as 8.

0: Está no ar a Voz do Brasil. As notícias do governo federal que movimentaram o país no dia de hoje.
1: Olá, boa noite.
2: Boa noite para você que nos acompanha em todo o país.
1: Quinta-feira.

0: São de estruturas complexas de lavagem de dinheiro e ocultação de patrimônio no setor de combustíveis.
1: Tráfico de pessoas é crime.
2: E você sabe como identificar e combater esse tipo de ação?
1: Conversamos sobre o assunto com o diretor de migrações do Ministério da Justiça e Segurança Pública, Victor Semple.
2: Ele fez um alerta para formas de aliciamento, sinais de risco e medidas de prevenção e proteção.
3: É sempre bom a gente desconfiar daquela oferta de emprego no exterior, tem maiores detalhes, aquela questão do dinheiro fácil, né? Não existe dinheiro fácil.
1: Memória do Brasil ganha vida com a recuperação de imagens históricas.
2: Cinemateca abre as portas do passado e permite a visita pela internet. Gabriela Noronha.
4: Pesquisadores estão digitalizando mais de 180 mil rolos de telereportagens e cinejornais da TV Tupi, a primeira emissora de televisão do país.
1: Hoje na apresentação da Voz do Brasil, eu, Mariana Jungmann e Luciano Seixas.
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1: Foi deflagrada hoje mais uma fase da Operação Carbono Oculto.
2: O objetivo é investigar conexões financeiras e estruturas utilizadas para crimes de lavagem de dinheiro ligados ao setor de combustíveis.
1: Estão sendo cumpridos mandados de busca e apreensão em 7 estados do país.
5: A terceira fase da Operação Carbono Oculto cumpriu mandados de busca e apreensão em endereços vinculados a 13 pessoas físicas e 19 pessoas jurídicas em São Paulo, Espírito Santo, Goiás, Mato Grosso, Minas Gerais, Rio de Janeiro e Santa Catarina. O objetivo da operação é desvendar a utilização de estruturas complexas de lavagem de dinheiro e ocultação de patrimônio no setor de combustíveis. Entre os alvos estão uma usina na sucroalcooleira do interior de São Paulo, além de empresas do sistema financeiro, as fintechs, fundos de investimento, escritórios de advocacia, bancos, empresas de fachada, administradoras de recursos e uma das maiores distribuidoras de combustíveis do país. O superintendente substituto da Receita Federal em São Paulo, Cláudio Ferrer, detalhou o esquema.
6: A gente tem uma operação que foi a aquisição de uma distribuidora na ordem de 100 milhões de reais. Só que para essa aquisição dessa distribuidora, primeiro houve uma aquisição de uma usina sucroalcooleira. Para a aquisição dessa usina, você teve a estruturação de fundos de investimento. Em resumo, é uma estrutura extremamente complexa. A gente está falando aí pelo menos de umas 6-7 camadas de estruturas de fundos de investimento até chegar nessa aquisição.
5: O ministro da Fazenda, Dario Durigan, comentou sobre os desafios da Operação Carbono Oculto e a necessidade de um trabalho coordenado entre os órgãos de inteligência para fazer frente ao crime organizado.
7: As entidades do sistema financeiro têm a obrigação de informar para as autoridades, seja para o Banco Central, seja para a Receita, movimentações estranhas. Se essa informação não chega, você dificulta a autoridade. Então, o que nós estamos vendo é que muitas fintechs, muitos bancos, muitas administradoras não só deixam de fazer a comunicação devida para as autoridades, como foram capturadas, estão a serviço do crime organizado. Portanto, a dificuldade de elucidar ela exige que nós tenhamos coordenação entre os vários órgãos de inteligência, porque senão a gente não consegue.
5: Ao longo de 5 anos, a organização criminosa teria movimentado 11 bilhões e 600 milhões de reais entre lavagem de dinheiro e ocultação de patrimônio. Cláudio Ferrer, da Receita Federal, destacou que as investigações continuam.
6: Enquanto a gente não conseguir debelar dentro do mercado de combustíveis essas estruturas, a investigação não vai parar. O desafio do Estado brasileiro é conseguir sanear esse mercado financeiro para que o crime organizado não consiga crescer e aí nós consigamos efetivamente asfixiar essa economia do crime.
5: A primeira fase da Operação Carbono Oculto foi deflagrada em agosto de 2025 pela Receita Federal, pelo Ministério Público de São Paulo e pela Polícia Federal, com foco em adulteração de combustíveis. A segunda fase aconteceu em maio deste ano, já com foco na movimentação financeira das fintechs. Reportagem Luana Karen.
2: Mais de 1.300 páginas e perfis usados para divulgar plataformas de apostas irregulares foram retirados do Facebook e do Instagram.
1: A medida foi determinada pelo Ministério da Justiça e Segurança Pública depois que o Laboratório de Operações Cibernéticas apontou páginas nessas redes sociais usadas para divulgar propagandas, vídeos e links de plataformas de apostas.
2: O objetivo é impedir que as redes sociais sejam usadas para

0: atrair novos usuários para sites de apostas que funcionam de forma irregular.
1: As investigações continuam para identificar os responsáveis pelos perfis e encontrar outros canais usados para divulgação de plataformas irregulares.
0: Esta semana é marcada pela luta contra o tráfico de mulheres e crianças, que foi comemorado ontem.
1: Esses dois grupos respondem atualmente pela maior parte das pessoas que são vítimas desse tipo de crime no Brasil.
0: Camboja e países da Europa estão entre os principais destinos e a exploração sexual está entre as maiores finalidades do tráfico.
1: Apesar disso, homens também podem ser aliciados e enviados ao exterior para trabalhos forçados, especialmente em centros de produção de golpes cibernéticos.
0: Nós conversamos com o diretor de migrações do Ministério da Justiça e Segurança Pública, Vitor Sempel, sobre os protocolos adotados pelas autoridades brasileiras e o Plano Nacional para coibir o tráfico de pessoas. Acompanhe.
1: Diretor, bem-vindo à Voz do Brasil. Obrigado. Prazer ter o senhor conosco aqui. Importante a gente começar, então, essa entrevista explicando para o nosso ouvinte o que, que é tráfico de pessoas, o que, que configura esse crime.
2: Olha, boa tarde. Obrigado, Mariana, Luciano, aí pela oportunidade, né? O tráfico de pessoas, ele está tipificado lá no nosso Código Penal, né? No artigo 149A. É, ele é identificado como caracterizado no ato de recrutar, aliciar, transportar, transferir ou até manter sob cárcere uma pessoa, né, para fins de violência, para fins de exploração, para fins de redução à condição análoga à de escravo, para fins de exploração sexual e sempre mediante alguma fraude, né, algum abuso, alguma coação, justamente para reduzir essa pessoa, né, à finalidade da exploração.
0: Quais são os sinais que as pessoas devem estar atentas para identificar um possível aliciamento para o tráfico?
2: Olha, o tráfico, ele pode parecer, né, uma coisa de novela, né, como a gente brinca, mas ele está muito próximo da nossa realidade, né? Então é sempre bom a gente desconfiar daquela oferta de emprego, né, no exterior, sem maiores detalhes, aquela questão do dinheiro fácil. Né? Não existe dinheiro fácil, a gente sabe disso, né?
0: O governo federal tem um plano nacional de enfrentamento ao tráfico de pessoas, né? Que tipo de ações estão previstas nesse plano?
2: A gente sabe, né, que o tráfico de pessoas, como um crime bastante complexo, ele exige uma resposta que não seja de um órgão só, né? Ele exige uma resposta bastante coordenada, né? Então, nós contamos no plano nacional com 5 eixos de atuação, né? Desde da prevenção, né? Ou seja, a gente tentar reprimir essas ofertas, né? Desde que a pessoa recebe a oferta, ela já vai saber que ali não é uma oferta interessante, né? Que ela desconfie daquela oferta, né? Então a prevenção ao crime, desde a responsabilização dos perpetradores desse crime, né? Então o Estado brasileiro atuando em conjunto para prevenir o crime, responsabilizar o criminoso, se eventualmente o crime ocorrer, mas também prestar uma assistência digna à vítima, né? A vítima de tráfico de pessoas, muitas vezes, ela não é reconhecida como vítima, né? Então ela tem que ter também a informação adequada, a informação segura, para que ela, uma vez submetida a esse tipo de exploração, ela se reconheça como vítima e o Estado também dê conta de atender essa pessoa e reintegrá-la na sociedade.
1: Pois aí, existe inclusive um protocolo, né, para atender as vítimas brasileiras que possam estar nessa situação no exterior. O que prevê esse protocolo?
2: Então, o protocolo, ele é um verdadeiro manual, né? É um passo a passo para todas as autoridades envolvidas nessa cadeia, né, de combate ao tráfico de pessoas, para, uma vez identificando uma vítima brasileira de tráfico no exterior, a gente saber exatamente o que cada agente público tem que fazer, né? Então, isso vai desde a identificação da vítima, o resgate, eventualmente, que é feito no exterior, naquele local, né? A assistência consular, né? O que isso quer dizer? As embaixadas do Brasil no exterior, os consulados do Brasil no exterior, eles prestam um serviço para essa pessoa brasileira identificada como vítima. Então, portanto, o resgate, a vinda dela para o Brasil e até mesmo a, como eu falei, a reintegração dessa pessoa na sociedade. Ou seja, se ela vai precisar de um atendimento de saúde, se ela vai precisar de um atendimento de assistência social, eventualmente essa pessoa ficou um tempo considerável fora do Brasil e ela precisa ser reintegrada em programas sociais, por exemplo, né, o Cade Único, o BPC, o Bolsa Família. Então, esse protocolo, ele pega toda essa cadeia, desde a identificação da vítima até a plena reinserção dessa pessoa na sociedade brasileira.
0: Quais são os destinos mais comuns de pessoas traficadas do Brasil e para quais finalidades?
2: A gente tem avançado muito na produção e de dados e na identificação desses casos. Então, em 2025, a gente identificou o Camboja como principal destino de vítimas brasileiras de tráfico de pessoas. E também uma diferença em relação a 2024 que a gente observou para o ano passado foi que a exploração sexual passou a ser a principal finalidade dos casos identificados. A gente toma muito cuidado, né, quando vai lidar com esses dados, porque, como eu falei, é um crime de difícil identificação, que envolve uma série de instituições, seja federais, seja estaduais, seja internacionais. Então a gente tem que ter muito cuidado com esses dados, porque eventualmente uma tendência pode até mesmo significar que a gente não está observando o fenômeno como um todo, né? Então, dizer que a exploração sexual e que as mulheres se tornaram as principais vítimas em 2025 não quer dizer que a gente não tenha homens que sempre representaram a maioria das vítimas desse crime, não estejam também sendo submetidas a condições análogas à de escravidão. Então, a gente sempre tem que entender o fenômeno como um todo, né? E nesse aspecto, o Camboja foi o principal destino, seguido por Israel e Itália. Os países da Europa, principalmente, Itália, Bélgica, Suíça, são muito identificados. Se a gente tivesse que apontar o perfil de uma vítima brasileira, seria uma mulher brasileira que é explorada, levada até esses países para fins de exploração

0: finalidades. Não existe apenas uma finalidade de adoção legal, não.
1: Muito bem, nós conversamos com o Vitor Sempel, diretor de Migrações do Ministério da Justiça e Segurança Pública. Muito obrigado por sua entrevista aqui à Voz do Brasil.
0: Muito obrigado.
2: E atenção para os canais de denúncias e orientações sobre tráfico de pessoas.
1: O Disque 100 do Ministério dos Direitos Humanos e da Cidadania para qualquer pessoa, especialmente crianças, e o Ligue 180 voltado para casos envolvendo mulheres.
2: Caso você suspeite ou tenha conhecimento de grupos que atuam dentro do Brasil ou episódios envolvendo tráfico de estrangeiros para o nosso país, deve procurar os canais da Polícia Federal.
1: Ou, em qualquer caso, ligar para a Polícia Civil do seu estado pelo 190.
2: Acordo de livre comércio entre o Mercosul e a Associação Europeia de Livre Comércio, a EFTA, formada por Suíça, Noruega, Islândia e Liechtenstein, começa a entrar em vigor no Brasil a partir de 1º de outubro.
1: O decreto que oficializa o acordo foi publicado no Diário Oficial da União. Para o Brasil e a Islândia, as novas regras começam a valer em 1º de outubro. Já para Brasil e Noruega, a aplicação começa em 1º de novembro.
2: O acordo prevê novas condições de acesso para produtos sul-americanos nos países membros, com eliminação e redução de tarifas e regimes específicos de exportação.
1: Para apoiar empresas e setores produtivos com o novo acordo, o Ministério do Desenvolvimento, Indústria, Comércio e Serviços construiu um painel de dados interativo.
2: A ferramenta reúne informações sobre o comércio do Brasil com os 4 países da EFTA, para facilitar o acesso a novas oportunidades de exportação e as vantagens tarifárias oferecidas para os seus produtos.
1: A plataforma está disponível em gov.br/mdic, na aba Comexvis.
2: A Companhia Nacional de Abastecimento divulgou nesta quinta-feira o terceiro levantamento da safra de café de 2026.
1: O estudo mostra um cenário de crescimento da produção, influenciado pela entrada de novas áreas em produção, pelo uso de tecnologias e por condições climáticas mais favoráveis.
3: A estimativa é de colher 67 milhões e 600 mil sacas de café na safra 2026, que já tem 99% da área colhida. Os dados são do terceiro levantamento da Conab, a Companhia Nacional de Abastecimento, divulgados nesta quinta-feira. O estudo também aponta que a área em produção é estimada em 1 milhão 950 mil hectares. Segundo o gerente de acompanhamento de safras da Conab, Fabiano Vasconcelos, o resultado é influenciado pela entrada de novas áreas em produção, pelo maior uso de tecnologias e insumos e pelas condições climáticas mais favoráveis.
4: Isso aí é fruto de tecnologia, fruto de incremento, fruto de investimento dos produtores rurais, e esse manejo, de certa forma, tem melhorado as produtividades médias da cultura, e a gente acaba percebendo isso também ao longo da série histórica.
3: O destaque da safra é o café arábica, que representa cerca de 70% da produção nacional. A colheita está estimada em 48 milhões e 200 mil sacas. Minas Gerais é o maior produtor da variedade. Nas exportações, o Brasil embarcou em agosto 3 milhões e 800 mil sacas de café de 60 quilos, segundo a Conab. No acumulado de janeiro a agosto, foram exportadas 24 milhões e 600 mil sacas de 60 quilos. Reportagem Luciana Colares de Holanda.
2: Uma descoberta feita por jovens quilombolas de Pernambuco pode mudar a realidade das casas de farinha no Nordeste.
1: O descarte de um resíduo tóxico chamado manipoeira ganhou uma solução sustentável e criativa.
2: Usando cascas de uma fruta comum na região, a pinha, também conhecida como fruta do conde, estudantes criaram um filtro capaz de manter o solo livre de contaminação do resíduo.
1: A inovação foi destaque em diversas premiações, incluindo a última edição do Prêmio Jovem Cientista.
2: Os detalhes você acompanha agora no quadro Ciência na Prática.
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6: O que parecia ser apenas água descartada na produção de farinha de mandioca, na verdade, escondia um líquido altamente poluente. Foi observando a própria comunidade que uma jovem cientista resolveu agir para transformar um problema em solução.
7: Meu nome é Beatriz Vitória da Silva, eu venci o Prêmio Jovem Cientista, venci também em primeiro lugar o Prêmio

0: no Mercosul, da Ciência da Tecnologia, e atualmente eu estou fazendo faculdade em Economia pela UFCG aqui em Campina Grande. A gente viu que nas casas de farinha tinha um problema invisível, que é o descarte inadequado da manipoeira. No processo de prensagem, depois que eles fazem a farinha, é descartado um líquido chamado manipoeira. Ela chega a ser 25 vezes mais poluente que um esgoto doméstico.
1: Para descontaminar o solo e melhorar a saúde da comunidade, Beatriz e sua equipe foram investigar o que a própria natureza local oferecia. A resposta estava nas cascas descartadas de uma fruta muito consumida no Quilombo, a pinha, também conhecida como fruta do Conde.
0: Observando a realidade, você encontra as cascas jogadas no chão. A gente pegou as cascas da pinha, levamos para o laboratório. A gente viu que a farinha das cascas de pinha, ela tem propriedades porosas. Então a gente fez o filtro a partir das cascas de pinha, fazendo a farinha e o carvão ativado. E logo em seguida a gente fez alguns testes que apresentou resultados bastante positivos.
1: O projeto, batizado de Filtropinha, rendeu prêmios nacionais e internacionais e já está mudando de forma permanente a estrutura do Quilombo.
0: A gente viu, graças à premiação,

0: Ciência na Prática, com produção de Warby Calil e edição de Edinaldo Júnior. E nosso encontro com o saber científico volta na próxima semana. Até lá.
1: Já pensou em assistir momentos históricos da televisão e do cinema brasileiro no celular ou no computador?
2: A Cinemateca Brasileira disponibiliza repositório digital de arquivos para consulta pública.
1: O trabalho integra a Rede Nacional de Acervos Audiovisuais, coordenada pelo Ministério da Cultura.
2: Instituições públicas e privadas podem aderir ao programa para manter viva a memória cultural do país.
3: Senhoras e senhores telespectadores da televisão Tupi, registramos as primeiras palavras do presidente senhor Jânio Quadros.
4: Registros como esses, que narram eventos marcantes da história do Brasil e do mundo, estão graças ao trabalho de pesquisadores que estão catalogando e digitalizando mais de 180 mil rolos de telereportagens e cinejornais da TV Tupi, a primeira emissora de televisão do país, coordenado pelo historiador e professor da Universidade de São Paulo, Eduardo Moretim. O projeto tem o objetivo de manter vivas as mais de 200 horas de material televisivo.
5: É um projeto que procura colocar de novo em circulação parte desses 180 mil telereportagens da TV Tupi. A preservação, ela precisa estar vinculada à difusão pública.
4: O acervo audiovisual da Cinemateca Brasileira inclui cerca de 250 mil rolos de filmes e mais de 1 milhão de documentos. A instituição hoje faz parte da Rede Nacional de Arquivos Audiovisuais, uma iniciativa coordenada pela Secretaria do Audiovisual do Ministério da Cultura. A rede reúne órgãos públicos e privados para cuidar da memória cultural do país. Daniela Leda, coordenadora de gestão e contratos da Cinemateca Brasileira, explica que a rede busca fortalecer iniciativas de salvaguarda dos acervos.
6: A Rede Nacional de Arquivos Audiovisuais, ela foi criada para realmente fortalecer esse conjunto de políticas públicas de preservação audiovisual.
4: O processo de adesão começa com o envio de documentação pela plataforma gov.br. Em seguida, é realizada uma análise técnica do acervo, como detalha a coordenadora de gestão e contratos da Cinemateca Brasileira, Daniela Leda.
6: Ao aderir à rede, a instituição se compromete a manter os dados atualizados de acervo, a colaborar com o Inventário Nacional de Bens Culturais Audiovisuais e também adotar e disseminar boas práticas de preservação, descrição e acesso daquele acervo.
4: Segundo o historiador e professor da Universidade de São Paulo, Eduardo Moretim, esses acervos contribuem para construir a memória e também para consolidar a pesquisa histórica e audiovisual.
5: Sem essas imagens, nós não temos essa memória e os pesquisadores não podem, a partir da existência dessas imagens, reconstruir o sentido desse passado.
4: O Banco de Conteúdos Culturais disponibiliza, além de cinejornais e telereportagens, filmes históricos na íntegra, como a obra É Com Esse Que Eu Vou, de 1948.
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4: Aquelas instituições que aderirem à rede passam a ter divulgação institucional e do acervo no portal Filme Cultura. E qualquer cidadão pode revisitar o passado por imagens na página da Cinemateca Brasileira no endereço cinemateca.org.br. Reportagem Gabriela Noronha.
1: Estão abertas as inscrições para o programa de capacitação em construção industrializada.
2: Realizado pelo Ministério do Desenvolvimento, Indústria, Comércio e Serviços, o curso prepara profissionais para planejar e implementar soluções inovadoras e sustentáveis em obras de infraestrutura.
1: A capacitação gratuita é voltada a gestores públicos e privados, profissionais da construção civil e estudantes.
2: A inscrição pode ser feita por meio da plataforma da Escola Nacional de Administração Pública, no endereço escolavirtual.gov.br.
1: E essas foram as notícias do governo federal.
2: Fique agora com as notícias do Poder Judiciário e do Congresso Nacional. Boa noite.
1: Boa noite para você e até amanhã.
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10: Relator determina que Polícia Federal investigue possíveis irregularidades na atuação da CVM no caso Master.
11: STJ define que banco pode encerrar conta corrente de forma unilateral.
10: TSE mantém indeferida candidatura de Arruda ao governo do Distrito Federal.
12: Boa noite, eu sou Arthur Filho.
10: E eu sou Walter Lima.
12: O ministro do Supremo Tribunal Federal, Flávio Dino, determinou que a Polícia Federal abra investigação sobre possíveis crimes e interferências indevidas na atuação da Comissão de Valores Mobiliários, a CVM, no caso do Banco Master.
10: A decisão considera um relatório que apontou fragilidades estruturais na autarquia e falhas na apuração de denúncia sobre possíveis irregularidades relacionadas ao banco. No relatório, resultado de uma auditoria, o grupo de trabalho da CVM identificou falhas de divulgação de informações em 73% dos 314 processos relacionados ao grupo econômico, deficiência de compliance em 32%.
12: Bancos podem encerrar conta corrente de forma unilateral.
10: E para o STJ, isso não significa violação ao Código de Defesa do Consumidor. Fátima Uchoa.
13: O entendimento do STJ foi firmado em recurso repetitivo e por isso deve ser seguido pelo judiciário de todo o país. Segundo o relator ministro Humberto Martins, a discussão surgiu porque o Código de Defesa do Consumidor considera abusiva a recusa do fornecedor em prestar serviços ou vender produtos a quem esteja disposto a pagar. Mas ele observou que a própria norma prevê exceção para intermediações reguladas por leis especiais, o que abrange a legislação das instituições financeiras e as normas do Conselho Monetário Nacional. Para o ministro, a regra legal se refere à recusa em contratar antes do começo da relação de consumo, diferente de uma conta já contratada.
12: Justiça do Trabalho de Minas Gerais considera discriminatória dispensa de jovem aprendiz grávida com TDAH.
10: Ela foi demitida por suposto desempenho insuficiente. Samanta Flor.
14: A justiça concluiu que não houve uma avaliação objetiva que comprovasse desempenho insuficiente. A aprendiz tinha média 8,43 nas atividades teóricas e não recebeu o acompanhamento adequado no desempenho das funções. A dispensa foi anulada e as empresas foram condenadas a pagar cerca de R$ 10.700 por danos morais. Como ela estava grávida, também terá direito à indenização referente à estabilidade gestacional.
12: Por 5-2, o Tribunal Superior Eleitoral, TSE, confirmou hoje, quinta-feira, decisão do Tribunal Regional Eleitoral do Distrito Federal, o TREDF, que indeferiu o registro de candidatura de José Roberto Arruda, do PSD, na disputa ao cargo de governador do Distrito Federal nas eleições gerais deste ano.
10: A maioria dos ministros acompanhou o voto do relator, ministro Dias Toffoli, determinando a imediata comunicação da decisão ao Tribunal Regional Eleitoral para cessar a condição subjúdice de José Roberto Arruda na disputa pelo governo do Distrito Federal.
12: Com a decisão, a candidatura de Arruda também não pode mais receber os fundos eleitoral e partidário, e ele deve cessar a campanha, inclusive as inserções no rádio e na TV e a participação em debates.
10: José Roberto Arruda permanece inelegível devido às sucessivas condenações em segunda instância por ato doloso de improbidade administrativa.
12: Ministério Público Federal consegue na justiça a construção de escola indígena em Amarante do Maranhão.
10: A nova escola substitui a antiga unidade que funcionava em condições precárias e não tinha estrutura adequada para atender aos estudantes indígenas. Vanessa Pereira.
15: A nova escola atende os estudantes indígenas da aldeia Guaruru, na terra indígena Arariboia, em Amarante do Maranhão. A obra foi realizada após a ação do MPF, ajuizada em 2023, que apontou as condições precárias da antiga unidade, onde faltavam estrutura e até carteiras para os estudantes. Em vez de reformar o prédio, o governo do Maranhão construiu uma nova escola, concluída em 2025 e já em funcionamento. Na sentença, a justiça reconheceu o cumprimento da obrigação e determinou que a manutenção do prédio ficará a cargo do Estado.
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16: A você uma boa noite.
10: E até amanhã.

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1: Eu sou Humberto Pinheiro e estes são os destaques de hoje do Jornal do Senado, que começa agora. Senado analisa proposta que atualiza serviço Disque Idoso. Projeto dá prioridade a iniciativas voltadas ao esporte feminino. Lei garante continuidade de recursos para projetos de combate ao câncer. Boa noite. O projeto que busca atualizar o programa Disque Idoso, criado em 2007, pode ser analisado pelos senadores. O objetivo é ampliar a prevenção a maus tratos, o acesso à informação e aos direitos. Mais detalhes com o repórter César Mendes.
2: De autoria do senador Paulo Paim, do PT do Rio Grande do Sul, o texto muda o nome do programa Disque Idoso para Disque Pessoa Idosa e amplia as suas funções, já que além de receber denúncias de maus tratos e violência, passará a oferecer também informações sobre direitos, acesso a benefícios, programas governamentais e serviços públicos. Paim explicou que o atendimento será feito dentro do atual Disque 100, serviço gratuito focado no atendimento a grupos vulneráveis, sem a necessidade de criar uma nova central telefônica. Segundo ele, a proteção da pessoa idosa vai além do combate à violência.
3: Amplia os serviços oferecidos, colocando a pessoa, seus direitos e sua dignidade no centro da política pública.
2: A proposta busca ainda fortalecer a articulação entre os órgãos de assistência social, saúde, segurança pública, Ministério Público, Defensoria Pública e Conselhos de Direitos.
1: O Senado pode votar uma proposta que permite o uso da renúncia fiscal de empresas e pessoas físicas no incentivo ao esporte para priorizar projetos voltados ao esporte feminino e destina, no mínimo, 10% dos valores a essas iniciativas. Repórter Lana Dias.
4: Em audiência pública na Comissão de Esporte, a senadora Tereza Leitão, do PT de Pernambuco, relatou a desigualdade no setor, algo que a proposta busca combater.
5: Não é porque a gente compete mulheres com mulheres, mas é porque você, comparando o que o futebol oferece aos homens, com o que o futebol oferece às mulheres, com o que o futebol oferece, o voleibol oferece aos homens, com o que o voleibol oferece às mulheres, em termos de condições de prática esportiva.
4: A proposta prevê limite máximo de valores por proponente, critérios de distribuição regional, equilíbrio entre modalidades esportivas e critérios de alternância ou limitação de acesso a tratamento prioritário para evitar concentração excessiva.
1: Uma nova lei aprovada pelo Senado e sancionada pelo Executivo garante até 2031 a continuidade do incentivo fiscal para empresas que

0: como, por exemplo, as APAES, o GRAAC, que é o Grupo de Apoio Adolescente à Criança com Câncer, por exemplo, e centros especializados em reabilitação e hospitais do SUS tenham previsibilidade orçamentária para atendimentos e pesquisas.
1: O PRONON e o PRONAS PCD permitem que recursos privados sejam direcionados a projetos previamente aprovados pelo Ministério da Saúde. O primeiro é voltado à prevenção e ao tratamento do câncer. O segundo apoia ações de prevenção e reabilitação de pessoas com deficiência.
2: Também foi sancionada pela Presidência da República a lei aprovada pelo Senado que institui o Programa Institucional de Bolsa de Iniciação à Docência, PIBID, como política de Estado. A norma estabelece objetivos, modalidades de bolsas e regras para o Programa de Formação Inicial de Professores da Educação Básica. A reportagem é de Pedro Pincer.
3: A nova regra estabelece que o PIBID será desenvolvido no Ministério da Educação e na CAPES, em parceria com instituições de ensino superior e redes públicas de educação básica. As ações de formação poderão ser voltadas às diferentes etapas e modalidades da educação básica. Isso inclui educação do campo, escolar indígena, escolar quilombola, especial, bilíngue de surdos e de jovens e adultos. A relatora, senadora Damaris Alves, do Republicanos do Distrito Federal, destacou a importância da iniciativa.
4: É certo que o fortalecimento da docência por meio do PIBID é um instrumento direto e hábil para assegurar a qualidade do ensino. O programa pode contribuir com a realização do

0: algum tipo de violência doméstica. Foi o que revelou uma pesquisa inédita do Senado. As vítimas ainda enfrentam o despreparo dos agentes públicos na hora da denúncia. Repórter Patrícia Oliveira.
1: 83% das mulheres com deficiência vítimas de violência doméstica não denunciam o agressor, porque na maioria das vezes se trata de um marido ou parceiro de quem dependem economicamente. Os dados apresentados em uma audiência pública na Comissão de Direitos Humanos também apontaram que apenas 31% dessas vítimas buscam uma delegacia especializada e ainda enfrentam barreiras físicas e dificuldades no atendimento, como destacou a vice-presidente do Instituto Maria da Penha, Regina Célia Barbosa.
2: Ou por ignorância, ou por negligência, ou por falta de sensibilidade à sua condição de deficiência.
1: De acordo com a pesquisa, mulheres com deficiência estão mais expostas à violência sexual e financeira. Para Priscila Celares, do Ministério dos Direitos Humanos e da Cidadania, os novos dados poderão embasar mais iniciativas governamentais.

0: Saúde, educação, meio ambiente, cultura, além de aprovar as leis estaduais e distritais, né? No caso do Distrito Federal, os deputados estaduais e distritais também são responsáveis pela fiscalização dos governos, né? Do governo do estado e do governo do Distrito Federal.
1: Para exercer essa fiscalização, os deputados podem solicitar informações a órgãos públicos, convocar autoridades para prestar esclarecimentos e criar comissões parlamentares de inquérito, as CPIs. Os deputados estaduais e distritais também votam o orçamento dos estados e do DF e propostas de leis de iniciativa dos governadores. No caso do Distrito Federal, há uma particularidade. Como o DF não possui municípios, os deputados distritais tratam tanto de temas de competência estadual quanto de assuntos que em outras partes do país seriam discutidos por vereadores.
2: Com trabalhos técnicos de Eliseu Caires, o Jornal do Senado fica por aqui. Acompanhe agora as notícias da Câmara dos Deputados. Boa noite e até amanhã.

0: remunerada do trabalhador que doar sangue.
1: Projeto estende auxílio acompanhante a todos os tipos de aposentadoria.
2: Comissão estabelece parâmetros para acervos de livros em salas de aula.
1: Boa noite. Estudantes de 4 a 11 anos de idade poderão contar com acervo de livros nas salas de aula. A ideia é incentivar a formação de jovens leitores, como informa a repórter Mônica Tati.
3: Proposta aprovada pela Comissão de Educação da Câmara dos Deputados prevê que as salas de aula da pré-escola e dos anos iniciais do ensino fundamental tenham acervo de livros. O texto insere o dispositivo na Lei das Bibliotecas. O acervo seria formado por livros paradidáticos e de literatura infantil, destinados ao uso de alunos e professores. O deputado Tarcísio Mota, do PSOL do Rio de Janeiro, que leu o parecer do relator, o deputado Pedro Kizai, do PT de Santa Catarina, destaca que o projeto fortalece o Sistema Nacional de Bibliotecas Escolares e é essencial para formar novos leitores.
4: Nós temos, infelizmente, caído o número de leitores na sociedade brasileira. E nós sabemos que o livro é uma janela para o mundo, é a possibilidade de ampliar os nossos horizontes. E quando isso é feito desde o início, na pré-escola, isso é decisivo, não só para aquela criança poder adquirir mais hábitos de leitura, ampliar os seus horizontes, mas para que a própria educação funcione. Nós temos evidências científicas que demonstram que em famílias onde há crianças leitoras, essas crianças aprendem mais, aprendem melhor, têm, portanto, sucesso no fluxo escolar.
3: O projeto, que prevê a formação de acervos de livros nas salas de aula para crianças de 4 a 11 anos, aguarda a apreciação da Comissão de Constituição e Justiça. Se for aprovado, pode seguir direto para o Senado. Da Rádio Câmara de Brasília, Mônica Tati.
5: Saúde.
0: Luiz Tibé, do Avante de Minas Gerais, apresentou o projeto para viabilizar no SUS o uso experimental da polilaminina em pacientes com lesões recentes na medula ou paralisias causadas por traumas. Ele explica que o tratamento vai depender de indicação médica e autorização dos órgãos competentes.
1: Luiz Tibé aponta que a polilaminina é estudada pelo potencial de regenerar fibras nervosas lesionadas. A proposta do congressista dá prioridade a pacientes da rede pública com lesão medular aguda, que deverão ser acompanhados por equipe especializada durante a pesquisa.
0: Gustinho Ribeiro, do PP de Sergipe, apresentou o projeto que cria regras especiais para a renegociação de dívidas de pessoas acometidas por doenças crônicas incapacitantes. Para ter acesso ao benefício, é preciso comprovar o impacto dos custos do tratamento ou a perda da capacidade financeira causada pela doença.
1: Pelo texto de Gustinho Ribeiro, a conciliação prevê mais prazo para pagamento, redução de juros e parcelamento da dívida. Segundo ele, a medida busca proteger pacientes em situação de vulnerabilidade e evitar que o superendividamento comprometa o tratamento de saúde.
0: Marcos Soares, do PSDB do Rio de Janeiro, propõe a criação do Programa Nacional de Educação Cosmética e Cuidado com a Pele nas Escolas. A iniciativa prevê ações dos Ministérios da Educação e da Saúde sobre higiene, proteção solar e cuidados com a pele.
1: Marco.

0: O Soares explica que o objetivo é promover campanhas de conscientização para combater a desinformação sobre rotinas de beleza. O parlamentar argumenta que a proposta pode ajudar a prevenir danos causados pelo uso inadequado de cosméticos.
1: Segurança Pública.
2: A Comissão da Câmara aprovou o programa de atendimento a vulneráveis vítimas de estupro com o objetivo de humanizar o acolhimento e garantir a coleta de provas contra o agressor. Saiba mais sobre o assunto na reportagem de Maria Neves.
3: A Comissão de Segurança Pública da Câmara dos Deputados aprovou o projeto que institui um modelo nacional de atendimento humanizado e de coleta de provas para casos de estupro de vulnerável, chamado Ação Protetiva 360 graus. Pela proposta, estados e municípios que aderirem ao programa terão de criar núcleos de atendimento humanizado e multidisciplinar às vítimas. Na versão aprovada, o relator deputado Paulo Bilinski, do PL Paulista, prevê que as autoridades deverão realizar a coleta de provas imediatamente, ainda no local de acolhimento. De acordo com o parlamentar, a literatura forense estima que a janela máxima de preservação dos vestígios é de até 72 horas a partir da agressão. A proposta também estabelece o prazo máximo de 30 dias para a emissão dos laudos dos periciais. Esse prazo poderá ser prorrogado por igual período, mas somente com justificativa técnica fundamentada. O texto original do deputado delegado da Cunha, do União de São Paulo, prevê somente a emissão de laudos dentro dos prazos legais. Delegado da Cunha afirma que a criação do programa é importante principalmente porque a maior parte dos abusos sexuais de vulneráveis ocorre dentro de casa e o agressor quase sempre permanece impune.
4: A Ação Protetiva 360 tem por objetivo proteger crianças e adolescentes do crime chamado estupro de vulnerável. É o estupro praticado contra menores de 14 anos que acontece na maioria das vezes dentro de casa. Outro dado assustador é que a grande maioria das vítimas tem de 4 a 8 anos. E outro dado alarmante, em 80% dos casos, o estuprador é inocentado por falta de prova material, falta de DNA.
3: De acordo com o delegado da Cunha, iniciativa semelhante ao programa proposto já foi adotada na Baixada Santista, em São Paulo, e dobrou o número de condenações de agressores sexuais de vulneráveis. Pela legislação, além de menores de 14 anos, são consideradas vulneráveis pessoas que não têm discernimento ou não podem oferecer resistência ao estupro, devido a alguma doença ou neurodivergência, por exemplo. O texto aprovado estabelece também quem pode acionar os núcleos de atendimento no caso.

0: Se a mãe ou o responsável legal for suspeito do crime, a justiça poderá autorizar a coleta de material biológico. Segundo o deputado, a medida evita que o próprio agressor impeça a preservação dos vestígios criminais. Ainda de acordo com a proposta, sempre que houver suspeita, o núcleo de acolhimento da vítima vulnerável deverá comunicar à autoridade policial competente em no máximo 12 horas. Delegado Paulo Bilinski argumenta que a comunicação estabelece o elo entre o programa de atendimento e o sistema de persecução penal. Sem ela, afirma que o fluxo de atendimento poderia funcionar integralmente, sem jamais levar à responsabilização do agressor. A proposta que institui um modelo nacional de atendimento humanizado e de coleta de provas para casos de estupro de vulnerável ainda será analisada por 3 comissões da Câmara. Se aprovada em todas, poderá seguir para análise do Senado. Da Rádio Câmara de Brasília, Maria Neves.
1: Projeto de Cezinha de Madureira, do PL de São Paulo, prevê a ampliação para 12 meses do prazo para apresentar queixa em infrações praticadas contra crianças, adolescentes e idosos. A proposta altera a legislação para dobrar o tempo atualmente concedido às vítimas ou a seus responsáveis.
2: Cezinha de Madureira argumenta que o período de 6 meses é insuficiente e salta que o ajuste alinha a legislação à ampliação do prazo já concedido a mulheres vítimas de violência doméstica.
1: Como estratégia de prevenção e enfrentamento à violência, Antônio Carlos Rodrigues, do Podemos de São Paulo, quer ampliar a autonomia financeira das mulheres. Projeto apresentado pelo deputado prevê qualificação profissional, acesso a crédito e incentivo ao empreendedorismo feminino.
2: Antônio Carlos Rodrigues ressalta que o projeto dá prioridade para mulheres vítimas de violência doméstica em situação de vulnerabilidade ou responsáveis pelo sustento da família. Ele afirma que o acesso ao trabalho e à renda podem ajudar essas mulheres a romper relações abusivas.
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5: Trabalho.
1: Pedro Westphalen, do PP do Rio Grande do Sul, apoia projeto que permite o aproveitamento de médicos, dentistas, farmacêuticos e veterinários pelas forças policiais estaduais. O relator defende o redirecionamento de profissionais dispensados por excesso de contingente nas Forças Armadas.
2: Pedro Westphalen avalia que a cooperação entre União e Estados fortalece o atendimento médico dos agentes de segurança. Na visão do parlamentar, a medida amplia a capacidade de resposta do Estado em emergências sanitárias e calamidades, sem gerar custo extra às Forças Armadas.
1: Projeto de Davi Soares, do Podemos de São Paulo, reduz para 35 horas semanais a jornada máxima de trabalho dos professores da educação básica. O texto estabelece ainda que a nova regra se aplica tanto ao ensino público quanto às escolas privadas sem redução salarial.
2: Davi Soares sustenta que a sobrecarga de tarefas como correção de provas e planejamento de aulas tem provocado a síndrome de burnout entre os docentes. Para o congressista, a redução da jornada ajuda a preservar a saúde dos trabalhadores e melhorar a qualidade do ensino.
1: Celso Sabino, do PDT do Pará, quer estender o direito ao abono salarial aos empregados domésticos. A proposta garante o pagamento do benefício aos trabalhadores da categoria que tenham atuado por pelo menos 30 dias no ano base e recebam remuneração mensal dentro dos limites legais.
2: Celso Sabino argumenta que a medida corrige uma distorção histórica na legislação que hoje nega o benefício à classe por ausência de contribuição do empregador físico ao PIS. Ele ressalta que o custeio será feito com recursos do Fundo de Amparo ao Trabalhador, sem gerar novos encargos aos contratantes.
5: Votação.
1: plenário da Câmara.

0: Câmara pode votar projeto que aumenta de 1 para 2 dias a folga remunerada do trabalhador que doar sangue. O repórter Antônio Vital tem os detalhes.
1: Pode ser votado a qualquer momento no plenário da Câmara projeto que aumenta de 1 para 2 dias por ano o direito do trabalhador faltar ao serviço para doar sangue. De acordo com a proposta, o empregado poderá deixar de comparecer ao serviço 1 dia a cada 6 meses, sem desconto no salário, desde que comprove a doação. O autor do projeto, o deputado Dr. Luizinho, do PP do Rio de Janeiro, disse que ampliar o incentivo é uma medida de baixo custo e elevado impacto. Ele justificou a proposta como necessária para manter os estoques seguros e regulares, já que uma folga por ano não é mais suficiente para atender a demanda diante do aumento da população.
2: Quando a gente permite que um trabalhador, uma vez no ano, faça doação de sangue e possa se ausentar do trabalho, a gente tinha uma população brasileira. Hoje nós temos mais presentes que o dobro da população. E a cada dia, o número de acidentes com motocicletas, acidentes nas estradas, leva no aumento da necessidade de captação de sangue. Permitirá certamente, presidente, que a gente quase dobre a nossa capacidade de captação.

períodos de feriados prolongados e férias escolares, quando diminui o número de doadores. O projeto ganhou regime de urgência, o que permite passar pela análise das comissões permanentes da Casa. A urgência foi aprovada de maneira simbólica, sem votos contrários, e foi defendida por deputados de vários partidos, como Cabo Gilberto Silva, do PL.

já que ele é usado em procedimentos de urgência e emergência, cirurgias de média e alta complexidade, tratamentos de câncer, doenças hematológicas e atendimentos obstétricos. Ainda não há data para votação no plenário da Câmara do projeto que aumenta de 1 para 2 dias.

0: PSDB de Goiás propõe criar o Programa Nacional de Geração Distribuída com Créditos de Carbono para conectar pequenos e médios geradores de energia renovável ao mercado voluntário de emissões.
1: Professor Alcides explica que a medida preenche uma lacuna entre o marco legal da geração distribuída e o Sistema Brasileiro de Comércio de Emissões. Para ele, a unificação possibilita a geração de renda extra para famílias e produtores rurais, além de estimular novos investimentos em fontes limpas no país.
2: Transportes.
0: Comissão aprova a proposta que permite grupos considerados mais vulneráveis desembarcar fora do ponto de ônibus durante a noite, como explica a repórter Paula Bittar.

0: usados em pessoas que precisam caminhar por trajetos escuros ou considerados inseguros até chegar à sua casa. A proposta busca dar mais proteção e flexibilidade, permitindo que o passageiro possa desembarcar em um local mais próximo e seguro, respeitando as condições de circulação e segurança do transporte.
1: A proposta, que permite a mulheres e pessoas idosas com deficiência ou mobilidade reduzida escolher o local de desembarque dos veículos de transporte coletivo urbano no período entre as 8 da noite e as 5 da manhã, pode seguir agora para a análise do Senado, a menos que haja recurso para votação antes pelo plenário da Câmara. Da Rádio Câmara, de Brasília, Paula Bittar.
2: Capitão Augusto, do PL de São Paulo, defende a criação do Programa Nacional de Proteção e Resiliência da Atividade Circense, chamado de Circo Seguro. Segundo o deputado, o objetivo é garantir apoio financeiro para reparar estruturas e equipamentos de circos destruídos por intempéries.
3: Pelo projeto de Capitão Augusto, o programa vai subsidiar a contratação de seguros